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1: Olá, boa noite.
2: Boa noite para você que nos acompanha em todo o país.
1: Sexta-feira, 12 de junho de 2026.
2: Vamos ao destaque do dia: apoio aos entregadores de aplicativos.
1: O governo lança o novo Move Entregadores e Moto App para financiamento de bicicletas elétricas, elétricas, ciclomotores, motonetas e motos flex e elétricas produzidas no país.
2: Presidente Lula destaca que trabalhadores vão ter garantia do governo para conseguir juros menores.
3: O governo está assumindo o fundo garantidor para que ninguém deixe de emprestar dinheiro para vocês comprar moto por falta de garantia. O governo é a garantia de vocês.
1: Você vai ouvir também habitação.
2: 85 mil moradias serão construídas por meio do Minha Casa Minha Vida. 50 mil delas na modalidade rural do programa.
1: O governo federal prevê investimento total de 10 bilhões de reais nesta nova seleção habitacional.
2: E vamos falar também da transferência de imóveis federais para municípios regularizarem casas nas periferias.
1: E para acomodarem famílias em prédios que estão ociosos nas cidades.
2: É o programa Imóvel da Gente, tema da nossa entrevista com a secretária de Patrimônio da União, Carolina Stuck.
1: Hoje, na apresentação da Voz do Brasil, eu, Mariana Jungmann e Luciano Seixas.
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1: Foi lançada hoje uma nova vertente do programa Move Brasil, agora para ajudar entregadores de aplicativos na entrega e transporte de passageiros.
2: Eles vão poder financiar motos e outros veículos semelhantes para trabalhar com total garantia do governo.
4: O programa Move Brasil, Entregadores e MotoApp é voltado para motociclistas ou ciclistas que trabalham com entregas de mercadorias, transporte de passageiros ou de cargas. Com a linha de crédito

0: crédito, eles vão poder financiar veículos como bicicletas elétricas, ciclomotores, motonetas e motos flex e elétricas produzidos no país. O presidente Lula comentou que a nova linha de crédito dá autonomia aos entregadores, que terão total garantia do governo para conseguir o financiamento.
1: O que é que nós fizemos de novidade? O governo está assumindo o fundo garantidor para que ninguém deixe de emprestar dinheiro para vocês comprar moto por falta de garantia. O governo é a garantia de vocês. Vocês não estão apenas conquistando o direito de ter uma moto. O que a gente tem que dizer é o seguinte: a gente está deixando de pagar um aluguel para a gente comprar um patrimônio.
0: Será possível financiar um veículo por beneficiário e os trabalhadores terão 2 meses para começar a pagar, com prazo de financiamento de até 48 meses. E as montadoras poderão oferecer descontos para a compra. As taxas de juros são de 12% ao ano para os homens e 11,5% para as mulheres. Se o trabalhador financiar R$ 21.000 para comprar sua moto, por exemplo, a parcela ficará em cerca de R$ 552. Para o coordenador da Aliança Nacional dos Entregadores por Aplicativo, Nicolas Souza, poder financiar um veículo vai trazer segurança aos trabalhadores.
2: A gente vai poder trocar de moto com mais facilidade, a gente vai poder conseguir comprar bike elétrica, principalmente os irmãos que entregam de bike aí e que tem poucas condições hoje de trabalhar com saúde, com segurança, pedalando morro acima, né?
0: Podem solicitar o financiamento ciclistas e motociclistas cadastrados como entregadores em aplicativo há pelo menos 6 meses e que tenham realizado no mínimo 100 corridas. E ainda entregadores com carteira assinada que atuem há pelo menos 6 meses na mesma empresa. O ministro do Desenvolvimento, Indústria, Comércio e Serviços, Márcio Elias Rosa, comentou o alcance do programa.
3: Se nós contarmos todos, os seletistas, os de plataforma, nós vamos alcançar 1 milhão de colegas aí, de companheiros e de companheiras. Todos os dias rodam as ruas de todas as cidades, pequenas e grandes cidades, levando remédio, comida, documento. E essas pessoas que trabalham tanto dia após dia são absolutamente essenciais.
0: A adesão ao MOVE será pelo site gov.br/MOVE Brasil. Após o cadastro, o trabalhador será informado se atende às condições e a partir de 13 de julho poderá procurar a Caixa, o Banco do Brasil ou instituições financeiras habilitadas para a contratação do financiamento. Reportagem Márcia Fernandes.
4: Moradias para quem vive no campo, em comunidades rurais e quilombolas.
5: O governo do Brasil anunciou a contratação de 85 mil moradias pelo programa Minha Casa Minha Vida.
4: Também foi contemplada a modalidade de construção por meio de entidades, como associações e cooperativas.
6: Um total de 85 mil moradias serão construídas por meio do Minha Casa Minha Vida. Destas, 50 mil unidades serão destinadas à modalidade rural do Programa Habitacional do Governo. Atualmente, a iniciativa contempla famílias com renda bruta anual de até R$ 50 mil. Entre os beneficiários estão agricultores familiares e integrantes de comunidades quilombolas rurais. Para Vânia Marques, presidente da Confederação Nacional dos Trabalhadores Rurais e Agricultores Familiares, as novas moradias representam reconhecimento para o povo do campo.
7: Garantir moradia digna para as famílias do campo é reconhecer a contribuição para o país e afirmar que ninguém pode ser deixado para trás.
6: Outras 35 mil moradias vão atender a beneficiários do Minha Casa Minha Vida, a entidade, em 218 municípios brasileiros. Esta linha do programa federal é voltada para famílias de baixa renda, organizadas por entidades privadas sem fins lucrativos, que em alguns casos também auxiliam na execução das obras e no suporte técnico dos projetos. O presidente Lula garantiu que mais recursos podem ser liberados para esse tipo de parceria.
1: A única coisa que vocês precisam é que a gente tenha confiança em vocês e respeito, que vocês darão conta do recado. Portanto, se preparem, porque quanto mais casa vocês fizerem, quanto melhor for a qualidade da casa que vocês fizerem, mais vocês vão ter direito de ter mais casa para fazer.
6: O ministro das Cidades, Vladimir Lima, reforçou que as duas modalidades do programa Minha Casa Minha Vida, entidade cidades e rural são importantes porque a participação da população é protagonista na solução de problemas habitacionais.
8: Somente por intermédio dessas entidades conseguimos chegar na zona rural e oferecer moradia digna aos brasileiros do campo. São empreendimentos que de fato vão transformar a vida das famílias e dar dignidade para as famílias aí que esperam tanto tempo por uma casa para morar.
6: O governo do Brasil prevê investimento total de 10 bilhões de reais nesta nova seleção habitacional. Os recursos serão liberados através do Fundo de Desenvolvimento Social. O governo do Brasil também anunciou a liberação de 1 bilhão de reais em crédito instalação, que é destinada à construção e reforma de casas para famílias assentadas e comunidades quilombolas, que fazem parte do Programa Nacional de Reforma Agrária. Reportagem Gabriela Noronha.
5: De um lado, imóveis ociosos da União, como prédios públicos em regiões centrais das grandes cidades, ou áreas que já foram rurais e hoje viraram a casa de muita gente nas periferias pelo país.
4: De outro lado, famílias que precisam dos títulos de propriedade das suas casas ou de um apartamento para morar. Prefeituras que precisam de espaço para equipamentos públicos.
5: Para fazer esses dois universos se encontrarem, o governo do Brasil criou o programa Imóvel da Gente.
4: Mais cedo, nós conversamos com a secretária de Patrimônio da União, Carolina Stuck, sobre esse trabalho. Acompanhe a entrevista. Secretária Carolina Stuck, muito boa noite. Vamos começar falando do programa Imóvel da Gente. Ele tem feito, né, uma transferência dos imóveis ociosos do governo federal para fins sociais, como habitação, por exemplo. A senhora pode explicar melhor para a gente como é que funciona o programa e para que outros fins os imóveis podem ser destinados?
9: Boa noite, Mariana. Boa noite, Luciano. Então, o Programa Imóvel da Gente é uma política de democratização do patrimônio da União. O objetivo dele é transformar imóveis ociosos ou subutilizados em políticas públicas. Então, é fazer com que esses imóveis públicos cumpram a sua função social, ambiental e econômica, tentando atingir, né, chegar diretamente à população, transformando esses imóveis em equipamentos públicos. O programa prioriza quatro áreas de ação, né? A primeira delas é a habitação de interesse social, numa forte parceria com o programa Minha Casa Minha Vida, nas suas várias modalidades, mas em especial o programa Minha Casa Minha Vida Entidades. A segunda linha visa fazer a regularização fundiária, que várias áreas da União, historicamente, se transformaram em centros urbanos, foram, né, urbanizados, a população ocupou essas áreas, e essas famílias não receberam até hoje os seus títulos de propriedade. Então, um dos objetivos é fazer essa regularização, né? Esse loteamento, esse parcelamento dessas áreas, para que as famílias possam ter os seus títulos. A terceira área de atuação do programa são as políticas públicas e os programas estratégicos do governo federal. Aqui entra a educação, a saúde, a assistência social, a segurança alimentar, a cultura, enfim, diversos equipamentos, né, tanto equipamentos federais como daqueles que são geridos por estados e municípios, numa parceria com esses entes, para que a gente possa, então, beneficiar ao máximo o atendimento à população. E uma última linha, que são grandes áreas, né, que já foram áreas operacionais, como aeroportos ou rede ferroviária, e que hoje se transformam em equipamentos de múltiplos usos. Essas são as quatro principais áreas aí do programa.
5: E que tipos de imóveis entram no programa? Prédios, fazendas, salas comerciais? Como é que é isso, secretária?
9: Isso, a Secretaria de Patrimônio da União faz a gestão de todos os tipos de imóveis, né? Como vocês citaram, prédios ou terrenos desocupados, às vezes grandes áreas rurais, e cada uma delas vai sendo destinada para uma finalidade para a qual ela tem vocação. Então, tem áreas, né, rurais, por exemplo, que são destinadas ao INCRA para reforma agrária, ou que são áreas de ocupação originária dos nossos povos e comunidades tradicionais, às vezes áreas, né, das comunidades ribeirinhas próximas aos rios federais, mas também os prédios, às vezes prédios da própria administração pública federal que acabaram sendo desocupados, que a administração não utiliza mais nos centros das áreas urbanas, e que hoje podem virar moradia, por exemplo, né? Então, a gente tem todos esses tipos de imóveis dentro do escopo de atuação aí do programa Imóvel da Gente.
4: Você Secretária, a senhora mencionou antes que algumas áreas da União acabaram virando cidades, né? E que o governo faz esse esforço de regularização de titulação dessas pessoas que foram morar lá, né? E ontem o presidente Lula anunciou a destinação de imóveis numa parceria e também com o programa Periferia Viva. Como é que esses dois programas conversam? Como é que vocês trabalham juntos?
9: Perfeito. Então, a SPU fez um trabalho, um esforço muito grande para fazer um mapeamento de todos esses núcleos urbanos informais que existem em áreas da União, para poder fazer esse processo de regularização. Então, quais são as famílias que ocupam? Só que, e precisa para que isso aconteça, dos parceiros locais, dos estados e dos municípios, que são eles que conseguem fazer o projeto de urbanização dessas áreas, o loteamento, mas isso tudo custa caro, né? É preciso fazer o georreferenciamento, é preciso um trabalho social com as famílias para fazer o cadastramento dessas famílias, e nem sempre os entes locais, os municípios têm, né, capacidade de gestão e capacidade financeira para fazer isso. Então, nessa parceria, o Ministério da Gestão e Inovação e o Ministério das Cidades conseguiram fazer uma parceria. O PAC Periferia Viva está investindo 200 milhões de reais para atender, nesse primeiro momento, 91 núcleos urbanos em 45 municípios. Foi isso que a gente anunciou ontem, né? Celebrou alguns desses contratos ontem. E essa parceria é inédita. É a primeira vez que esse recurso para titulação de famílias é destinado exclusivamente para áreas da União.
5: Quantos imóveis já foram repassados para o Imóvel da Gente e qual a expectativa de repasses até o fim do ano?
9: Ontem nós anunciamos, no balanço de maio de 2026, 1.804 imóveis destinados. E ontem, com as destinações de ontem, a gente já chegou a quase 1.900 imóveis. A expectativa é que até o final do ano a gente chegue a 2.000 imóveis, beneficiando aí em torno de 400 mil famílias em centenas de municípios em todos os estados brasileiros.
4: Muito bem, nós conversamos com a secretária de Patrimônio da União, Carolina Stuck. Muito obrigada, secretária, pela sua entrevista à Voz do Brasil.
9: Obrigada a vocês, boa noite.
5: O governo vai investir 160 milhões de reais para fortalecer a economia popular e solidária.
4: Esse modelo econômico tem como princípio a cooperação entre os trabalhadores e a solidariedade.
5: O resultado é uma remuneração mais justa, maior preocupação com o meio ambiente e o fortalecimento das redes locais de fornecimento.
10: Uma cadeia de produção que envolve 5 estados do país com foco na sustentabilidade. Esse é o trabalho da cooperativa Justa Trama, com sede em Porto Alegre, que comercializa itens de vestuário e artigos de enxoval, feitos com algodão agroecológico. Patrícia Ribas, costureira e diretora financeira da cooperativa, explica como é o processo de produção.
11: A plantação do algodão sai para o estado do Ceará e do Rio Grande do Norte, vai para Pará de Minas, é feito fio e o tecido vai para Porto Alegre, Rio Grande do Sul, onde é produzida as peças. Rondônia também está incluído porque ela também faz parte com os adereços, botões de cascas de coco e produtos da Amazônia mesmo, né?
10: O dinheiro arrecadado no fim do ano é repartido entre todas as organizações que participam da cooperativa. Esse é um modelo de economia popular e solidária, forma coletiva de organização em que os trabalhadores se baseiam na cooperação e na solidariedade. Para fortalecer iniciativas como essa, o governo vai investir 160 milhões de reais. O anúncio foi feito nesta sexta-feira, durante o primeiro Festival Nacional de Economia Popular e Solidária, realizado no Rio de Janeiro, com apoio do Ministério do Trabalho e Emprego. Fernando Zamban, secretário nacional de Economia Popular e Solidária, explica a que esse dinheiro se destina.
12: Grande parte dos investimentos vem no apoio à melhoria da gestão dos empreendimentos, que é o grande problema, o grande gargalo identificado por esses empreendimentos. Outra parte é investimento, adquirir equipamentos, logística, para permitir que eles tenham mais condições de disputar licitações públicas, acesso ao mercado, colocar o produto no mercado convencional que nós encontramos nas prateleiras, ter produto da economia solidária também disponível para a população em geral.
10: Ainda durante o evento, foi assinada a portaria que institui o segundo Plano Nacional de Economia Solidária, principal instrumento de planejamento estratégico do setor. A carioca Maria Inês de Queiroz Calper faz questão de comprar itens artesanais e contribuir para a valorização realização de iniciativas ligadas à economia solidária.
13: Primeiro que eu acho mais belo, eu acho o preço mais justo e eu dou realmente o valor. Essa coisa do tempo, da dedicação, né, do físico da pessoa, debruçar sobre aquilo e fazer aquele trabalho manual, eu acho isso muito importante.
10: Hoje há cerca de 30 mil empreendimentos econômicos solidários no país, geralmente na área de artesanato e na produção de alimentos, sendo que a maior parte dessas organizações ainda atuam de maneira informal. Reportagem Natália Koslik.
4: Em uma entrevista à TV Brasil, da empresa Brasil de Comunicação, o diretor do Programa Nacional de Imunizações, Éder Gatt, explicou sobre a suspensão temporária da vacina contra a dengue do Butantan.
5: A ideia é estudar os casos junto ao Instituto e à Anvisa para identificar possíveis fatores de risco e orientar a população da forma mais segura possível.
4: Mais cedo, nós conversamos com a repórter Natália Koslik para entender o que houve e as providências que estão sendo tomadas. Boa noite, Natália. Vamos rememorar o que houve? A vacina começou a ser aplicada, foi suspensa essa semana, né? Conta pra gente.
14: Boa noite, Mariana, Luciano e ouvintes da Voz do Brasil. A vacina contra a dengue, desenvolvida pelo Instituto Butantan, passou por todos os estudos e testes necessários antes de ser disponibilizada à população. Ou seja, ela seguiu o processo normal das vacinas que são incorporadas para distribuição pelo Sistema Único de Saúde. O que acontece é que quando a escala foi ampliada, foram manifestados aqueles 42 casos de eventos raros divulgados pelo Ministério da Saúde no início da semana. E por isso a decisão pela suspensão temporária do imunizante. Agora esses casos vão ser avaliados individualmente para investigar o que houve com esses pacientes e possíveis fatores de risco que tenham interação com a vacina. Em entrevista à TV Brasil, o diretor do Programa Nacional de Imunizações, Éder Gatt, explicou como funciona esse processo.
15: A gente vai fazer um levantamento assim, quais foram os fatores de risco que levaram essas pessoas a desenvolverem esses agravos, considerando que a maioria, e a grande maioria, não desenvolveu. Porque eventualmente, nessas investigações, a gente acaba identificando fatores de risco que permite a gente direcionar a vacina para um grupo e contraindicar para outro. Por exemplo, pode ser desde um uso de medicamento, pode ser desde uma doença que a pessoa tenha, pode ser até mesmo a idade dela. Tudo isso são coisas que a gente precisa avaliar com muito cuidado para tomar a melhor decisão e garantir a proteção da população. Quando a gente vacina em massa, os eventos muito raros aparecem, que foi justamente o que aconteceu.
14: Vale ressaltar que foram notificados 42 eventos em um universo de 500 mil pessoas que haviam sido vacinadas até o momento.
5: Natália, com essa suspensão, o que acontece com as doses do imunizante que já foram distribuídas aos estados e municípios?
14: Luciano, por enquanto essas doses ficam em stand-by, até que haja uma definição definitiva sobre essa análise que está sendo desenvolvida em parceria com o Instituto Butantan e a Anvisa.
4: Agora, Natália, existe uma outra vacina contra a dengue do laboratório Takeda, que também foi incorporada ao SUS e que já vinha sendo aplicada em crianças e adolescentes, né? Sei que deve ter muita gente preocupada com isso por aí. Muda alguma coisa no caso desse imunizante?
14: A princípio não, Mariana. O diretor do Programa Nacional de Imunizações, Éder Gatt, explicou que no caso da vacina do laboratório japonês, não foram encontrados agravos.
15: A vacina do laboratório Takeda, que foi incorporada em 2024, nós já temos quase 9 milhões de pessoas vacinadas pelo SUS, de 10 a 14 anos, e nós fizemos a mesma avaliação com essa vacina e não encontramos nada semelhante até o momento. Então, a vacinação contra a dengue das crianças e dos adolescentes de 10 a 14 anos é feita com outra vacina, e essa outra vacina tem um bom perfil de segurança, uma vez feita conforme os protocolos do Ministério da Saúde.
5: Agora, como evitar que essa investigação acabe gerando desconfiança sobre a eficácia das vacinas em geral?
14: Pois é, Luciano, exatamente o contrário. Esse episódio deve ser interpretado de forma oposta, na visão do diretor do Programa Nacional de Imunizações. Ele fez questão de ressaltar que todo esse processo da suspensão temporária deve reforçar a confiança das pessoas no trabalho de controle dos órgãos de saúde, já que foi o próprio governo que divulgou os casos e que prestou os esclarecimentos.
15: O Ministério deu toda a transparência para o que foi encontrado. Isso demonstra que as pessoas devem ter confiança no programa e confiança no Sistema Único de Saúde. Porque se nós encontrarmos qualquer problema em qualquer produto que é utilizado na população, nós seremos os primeiros a tomar providência e os primeiros a comunicar.
10: Vale lembrar que a vacina contra a dengue, desenvolvida pelo Butantan, estava sendo aplicada apenas em cidades de São Paulo, Minas Gerais, Ceará e Tocantins. E para quem tomou a vacina nos últimos 21 dias, a orientação do Ministério da Saúde é fazer o acompanhamento em uma unidade de saúde local para observar possíveis reações adversas. Mariana, Luciano.
16: Obrigada, Natália Kuzlik, pelas suas informações aqui na Voz do Brasil.
5: Termina daqui a pouquinho, às 23:59 de hoje, as inscrições para o Exame Nacional do Ensino Médio.
16: Esse mesmo prazo vale para quem deseja solicitar atendimento especializado e tratamento por nome social.
5: As provas serão aplicadas nos dias 8 e 15 de novembro em todo o país e são a principal porta de entrada para a educação superior no Brasil, como destacou o ministro da Educação, Leonardo Bacchini.
17: O Enem é muito importante porque é a principal ferramenta de acesso à educação superior no Brasil hoje. Com seu resultado do Enem, você pode acessar o SISU, ou seja, você pode ingressar nas universidades federais, em universidades estaduais, nas universidades públicas do Brasil. Você pode acessar o ProUni, você pode acessar o FIES e muitas universidades privadas também utilizam ao longo do ano a nota do Enem. E agora temos uma novidade, que as universidades federais também, no meio do ano, têm o SISU+, que aproveita também as notas do Enem. Com isso, sua vida muda.
16: As inscrições devem ser realizadas na página do participante, no endereço enem.inep.gov.br/participante.
5: Lembrando que os estudantes concluintes do ensino médio da rede pública também devem acessar esse mesmo endereço para confirmar a participação no Enem e complementar as informações necessárias.
16: A inflação desacelerou no mês de maio, com índice de 0,58% contra 0,67% no mês de abril.
5: De acordo com o Instituto Brasileiro de Geografia e Estatística, os maiores impactos foram dos grupos alimentos e bebidas, seguidos por habitação, cuidados pessoais e energia elétrica.
16: Em 2026, até maio, a inflação é de 3,20%. E nos últimos 12 meses, a alta no custo de vida é de 4,72%.
5: O próximo lote de restituição do imposto de renda de pessoa física será pago em 30 de junho.
16: Os demais créditos serão programados para 31 de julho e 31 de agosto.
5: O primeiro lote foi pago em 29 de maio e somou 16 bilhões de reais.
16: Entre as novidades desse ano está o cashback, destinado a contribuintes com direito à restituição que não estavam obrigados a apresentar a declaração referente a 2024.
5: Nesses casos, a Receita Federal vai elaborar uma declaração no modelo simplificado.
16: O pagamento desse lote será feito em 15 de julho.
5: E essas foram as notícias do Governo do Brasil.
16: Uma realização da Secretaria de Comunicação Social da Presidência da República.
5: Com produção da empresa Brasil de Comunicação.
16: E agora com as notícias do Poder Judiciário e do Congresso Nacional. Boa noite, um bom fim de semana.
5: A gente volta na segunda-feira. Boa noite, até lá.
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20: STF determina ajustes no plano de reestruturação da CVM.
21: No dia de combate ao trabalho infantil, TST destaca a campanha Vida de Aprendiz.
20: Para o STJ, comprador de imóvel tem legitimidade para exigir obras em áreas comuns.
21: Boa noite, eu sou Marcela Luiza.
20: E eu sou Walter Lima.
21: O Supremo Tribunal Federal determina novas medidas para reforçar a atuação da Comissão de Valores Mobiliários, órgão responsável pela fiscalização do mercado de capitais brasileiro.
20: A decisão é do ministro Flávio Dino, relator do caso no STF. Judite Aragão.
22: O ministro reconheceu avanços nas medidas voltadas à modernização tecnológica da Comissão de Valores Mobiliários, como o uso de inteligência artificial, a integração de bases de dados e a ampliação da cooperação entre órgãos de fiscalização. Mas considerou insuficientes as propostas relacionadas ao aumento da produtividade e à recomposição do quadro de pessoal da autarquia. Na decisão, Flávio Dino rejeitou a meta apresentada pela União de reduzir em apenas 20% o estoque de processos administrativos em tramitação. O ministro considerou o índice incompatível com a gravidade da crise e determinou a apresentação de novas metas para acelerar a análise e o julgamento dos casos.
21: Hoje, 12 de junho, é o Dia Mundial de Combate ao Trabalho Infantil.
20: Para marcar essa data, a Justiça do Trabalho criou a campanha nacional Vida de Aprendiz. Começar certo faz toda a diferença, que está sendo promovida durante todo o mês. Larissa Batista.
0: O foco do TST tem sido converter esse tipo de ação irregular em vagas de jovem aprendiz, garantindo proteção legal, remuneração e a permanência na sala de aula. Os dados mais recentes do IBGE mostram que o país tem mais de 1.650.000 crianças e adolescentes entre 5 e 17 anos em situação de trabalho infantil. Alguns são submetidos às piores formas de exploração, que envolvem graves riscos à saúde e à segurança.
21: Comprador de imóvel pode ajuizar ação individual para exigir obras de infraestrutura em áreas comuns do condomínio.
20: Para o STJ, não é necessária a ação coletiva dos condôminos. Fátima Uchoa.
2: O comprador de um lote ajuizou ação contra a construtora responsável pelo loteamento, pedindo a conclusão de obras de infraestrutura nas áreas comuns que estavam atrasadas. A Justiça de Goiás condenou a empresa a finalizar as obras e aplicou multa contratual pelo atraso na entrega. A terceira turma do STJ manteve a determinação. Segundo a relatora ministra Nancy Andrighi, embora a conclusão das obras prometidas em contrato seja um direito coletivo de todos os proprietários, o descumprimento também atinge diretamente a esfera particular de cada um, o que permite a atuação individual na justiça.
21: Ministro Cássio Nunes Marques completa um mês na presidência do Tribunal Superior Eleitoral.
20: Defesa da urna eletrônica e do voto livre marcam o primeiro mês de gestão. Fábio Ruas.
3: O ministro Cássio Nunes Marques tem uma agenda marcada pela defesa da democracia, inclusão, fortalecimento da confiança no sistema eletrônico de votação e pela preparação para as eleições 2026. Outro foco da gestão é o enfrentamento da desinformação e do uso indevido da inteligência artificial.
21: Justiça Federal determina medidas para garantir serviços de saúde em reservas extrativistas no Amazonas.
20: Decisão atende a pedido do Ministério Público Federal, Sabrine Menezes.
23: Segundo as investigações, as Resex Ituxi e Médio Rio Purus, localizadas em Lábrea, abrigam diversas comunidades tradicionais que enfrentam dificuldades de acesso aos serviços de saúde devido à localização e às peculiaridades da região. Com a decisão, a União e o município devem apresentar, em até 30 dias, medidas para garantir transporte de emergência e atendimento médico para as comunidades. Caso não cumpram as determinações, União e município podem ser multados em R$5.000 por dia.
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21: Uma boa noite.
20: Bom fim de semana e até segunda-feira.
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25: Eu sou Humberto Pinheiro e estes são os destaques de hoje do Jornal do Senado, que começa agora. Projeto aprovado no Senado amplia a proteção à honra e à privacidade das pessoas. Trabalhadores da safra não poderão acumular salário e benefícios sociais. Proposta pode facilitar a quitação de dívidas entre contribuintes e o poder público. Boa noite. Uma proposta que restringe a divulgação de imagens de vítimas de crimes ou acidentes avançou no Senado. O projeto foi aprovado pela Comissão de Constituição e Justiça e segue agora para análise do plenário. A medida prevê limites para a divulgação e o compartilhamento de imagens que possam expor a dignidade das vítimas e de seus familiares. Repórter Pedro Pincer.
1: O texto altera o Código Civil para prever que o registro ou a divulgação de imagens de vítimas de crimes ou acidentes e de cadáveres poderão ser proibidos quando atingirem a honra da pessoa retratada ou tiverem finalidade comercial. Atualmente, a legislação já prevê restrições para a divulgação de escritos e imagens de uma pessoa nessas situações. O relator, senador Marcelo Castro, do MDB do Piauí, falou sobre o fato que motivou a apresentação do projeto.
6: Foi o acidente que aconteceu com a cantora Marília e compositora Marília Mendonça, que foi filmada a imagem dela, foi divulgado. Isso causou um grande trauma e esse projeto visa exatamente a proteger essas imagens de pessoas que são vítimas de acidente ou de violência.
1: O texto alternativo de Marcelo Castro altera ainda a pena prevista no texto original. Em vez de reclusão, a punição passa a ser de detenção de 6 meses a 2 anos e multa. A proposta segue agora para o plenário.
25: A criação da Universidade Federal do Xingu, no Pará, avançou no Senado. A Comissão de Educação aprovou o projeto que institui a UFX, com sede no município de Altamira. A Universidade Federal do Xingu deverá atender cerca de 430 mil moradores de municípios da região da Transamazônica e das bacias dos rios Xingu e Tapajós. Mais informações com o repórter Rodrigo Rezende.
7: A Comissão de Educação do Senado aprovou a criação da Universidade Federal do Xingu, a UFX. Pela proposta, a nova instituição, com sede em Altamira, será criada a partir do desmembramento da Universidade Federal do Pará. A relatora do projeto, senadora professora Dorinha Seabra, do União do Tocantins, destacou que a presença de uma universidade federal modifica o cenário social da região de instalação.
8: A implantação de uma instituição autônoma com capacidade em pesquisa e extensão contribui sensivelmente para a transformação da realidade social e econômica do seu entorno.
7: O senador Zequinha Marinho, do Podemos do Pará, afirmou que o funcionamento de uma universidade federal em Altamira irá contribuir muito para uma região que fica centenas de quilômetros afastada da capital, Belém.
9: A cidade de Altamira, que é o principal polo da Transamazônica, é em torno de 850 quilômetros. Então, há um vazio nessa região da presença da universidade pública para preencher esse espaço, atendendo não só a cidade de Altamira, que já é, digamos, a sede da extensão da UFPA lá, e faz um trabalho extraordinário, mas não tem pernas para atingir os municípios do Xingu, né?
7: A proposta, que foi apresentada pelo então senador Paulo Rocha, do PT do Pará, será analisada agora pela Câmara dos Deputados.
25: O senador Rogério Marinho, do PL do Rio Grande do Norte, criticou a condução da política econômica do governo federal e afirmou que o crescimento dos gastos públicos tem provocado o aumento da dívida do país. Segundo o parlamentar, a situação fiscal brasileira se deteriorou nos últimos anos e poderá gerar impactos negativos para as próximas gerações. O senador comparou os indicadores econômicos atuais aos registrados durante a gestão do ex-presidente Jair Bolsonaro. Para Marinho, o aumento das despesas públicas é resultado da criação de novos tributos. O parlamentar também citou projeções da instituição fiscal independente sobre a relação entre dívida pública e produto interno bruto, o PIB.
11: Nós sabemos que ao final deste período, a dívida, relação dívida PIB, que era 71 pontos percentuais, segundo o IFE, que é a nossa instituição fiscal independente aqui do Senado da República, baterá 84 pontos percentuais. Significa que os brasileiros vão herdar uma herança maldita do governo do PT.
25: Trabalhadores rurais contratados por Safra não poderão acumular o salário com benefícios sociais. O governo federal vetou integralmente o projeto aprovado pelo Congresso que autorizava a manutenção desses benefícios durante a contratação temporária no campo. A proposta tinha como objetivo estimular a contratação de mão de obra sazonal na agricultura sem a perda de programas sociais. Com o veto, a decisão agora será analisada pelo Congresso Nacional, que poderá manter ou derrubar o veto. Repórter Marcela Cunha.
4: A proposta determinava que o salário recebido em atividades de plantio e colheita não entrasse no cálculo da renda familiar usado para conceder ou manter benefícios sociais como Bolsa Família. Na justificativa do veto, o governo afirmou que a proposta é inconstitucional e criaria uma despesa obrigatória e permanente sem estimativa do impacto financeiro. Mas o relator do projeto, o senador Jaime Bagatoli, do PL de Rondônia, argumentou que a dificuldade de contratar trabalhadores já provoca perdas em diferentes culturas e regiões do país.
10: O pessoal da Bahia está de joelho por não ter mão de obra. Está se perdendo manga, cacau, uva e ninguém pode fazer essa contratação sem carteira assinada.
4: Pelo texto aprovado no Senado, o trabalhador poderia aceitar o emprego formal durante a safra sem perder imediatamente o benefício. O veto ainda será analisado em uma sessão conjunta do Congresso Nacional.
25: Já o senador Lucas Barreto, do PSD do Amapá, defendeu o avanço da exploração de petróleo e gás na margem equatorial, faixa litorânea que se estende do Amapá ao Rio Grande do Norte. Segundo o parlamentar, a atividade pode representar uma oportunidade para reduzir desigualdades históricas na Amazônia e impulsionar o desenvolvimento econômico do estado que ele representa. E o Senado deve analisar um projeto de lei que permite a utilização de créditos e direitos creditórios para quitar dívidas entre a União, estados e municípios e contribuintes. A medida pretende dar mais eficiência à gestão de créditos públicos e facilitar a solução de pendências financeiras entre o poder público e os contribuintes. Repórter Alexandre Campos.
12: O mecanismo previsto no projeto é simples. O particular, pessoa física ou jurídica que tiver um direito líquido e certo para receber da União como precatório federal ou crédito de tributo federal reconhecido, poderá receber autorização federal para usá-lo para quitar ou amortizar uma dívida que tem com estados, distrito federal ou municípios. As prefeituras e os governos estaduais, por sua vez, poderão usar esses créditos dos particulares para pagarem ou reduzirem suas dívidas com o governo federal. Essa triangulação, segundo o autor do projeto, o senador Alan Rick, do Republicanos do Acre, vai facilitar o pagamento de dívidas.
13: A ideia é dar utilidade econômica a créditos que já existem e permitir que eles sejam usados para resolver passivos públicos de forma mais eficiente.
12: Alan Rick lembrou ainda que os estados, o Distrito Federal e os municípios poderão limitar o uso desse mecanismo, considerando os contribuintes que dificilmente pagariam suas dívidas com esses entes.
25: Com trabalhos técnicos de Josivaldo Souza, o Jornal do Senado fica por aqui. Acompanhe agora as notícias do Tribunal de Contas da União e da Câmara dos Deputados. Boa noite e bom fim de semana.
14: Minuto do TCU.
15: O Tribunal de Contas da União avaliou o sistema de concessão automática de benefícios do Instituto Nacional de Seguridade Social, o INSS. A ferramenta foi criada para agilizar a análise dos pedidos e reduzir o tempo de espera dos segurados. A fiscalização apontou avanços na automação, mas também que os resultados esperados ainda não foram alcançados. Um dos problemas é que a fila de espera e o tempo de análise continuam sendo desafios para o INSS. A auditoria identificou o uso de sistemas antigos, falta de pessoal e dificuldades para ampliar o número de benefícios concedidos de forma automática. O TCU fez recomendações para aumentar a segurança das análises automáticas e melhorar o atendimento ao cidadão. Saiba mais em tcu.gov.br.
14: TCU, fiscalização a serviço da sociedade. Jornal Câmara dos Deputados.
26: Câmara facilita o acesso de garis ao banheiro durante o período de serviço.
27: Projeto que proíbe atenuante em crimes de violência sexual vai a plenário.
26: Salvador poderá ser a sede simbólica do governo federal no dia 2 de julho.
0: Boa noite. Os deputados aprovaram um projeto que transfere simbolicamente a sede do governo federal para Salvador no dia 2 de julho. Agora o texto será analisado pelo Senado, como informa a repórter Daniele Lessa.
2: A Câmara dos Deputados aprovou o projeto que estabelece a transferência simbólica e temporária da sede do governo federal para a cidade de Salvador, capital da Bahia, no dia 2 de julho de cada ano. O 2 de julho é o principal feriado estadual da Bahia, celebrando a consolidação da independência do Brasil com a expulsão definitiva das tropas portuguesas de Salvador em 1823, em lutas que tiveram a participação de figuras históricas como Maria Quitéria, jovem que se disfarçou de homem, ingressou no exército para lutar pela independência, mostrando grande habilidade no combate. Pelo texto aprovado, apresentado pelo deputado Léo Prates, da Bahia, a sede do governo federal será transferida simbolicamente para Salvador nessa data, em homenagem às celebrações da independência. A medida terá caráter simbólico e não interrompe o funcionamento normal das instituições em Brasília. Relator da proposta, o deputado Gabriel Nunes, do PSD baiano, destacou que a independência brasileira não se limitou a um único episódio, tendo a Bahia um papel central nesse processo, especialmente no Recôncavo Baiano, que serviu como base de organização das forças que lutaram contra o domínio português após a proclamação da independência em 7 de setembro.
3: Naturalmente, o 7 de setembro de 1822 é de grande valia, de grande importância, representa o grito de independência do nosso país, mas ainda havia grande dificuldade na consolidação em diversas localidades e nosso estado teve um papel preponderante para essa consolidação, principalmente no nosso Recôncavo Baiano.
2: O deputado Kim Kataguiri, do Missão de São Paulo, se manifestou contra a votação do projeto, argumentando que existem temas de maior relevância para serem aprovados no plenário da Câmara.
5: Está muito caro o Congresso para fazer esse trabalho, para ficar decidindo sobre esse tipo de pauta. Sinceramente, vossas excelências acham que não há matéria mais importante, que essa é a prioridade para ser levado para o plenário? Que não poderia aprovar numa comissão?
2: O projeto que estabelece a transferência simbólica da sede do governo federal para Salvador no dia 2 de julho agora será analisado pelo Senado. Da Rádio Câmara de Brasília, Daniele Lessa.
16: Direitos Humanos.
17: Clarissa Tércio, do PP de Pernambuco, critica a participação de crianças na última edição da Parada do Orgulho LGBT+, em São Paulo. A parlamentar argumenta que o evento possui conteúdo estritamente adulto e inadequado para menores de idade.
0: Segundo Clarissa Tércio, a infância está sendo utilizada como instrumento de militância ideológica por meio de financiamento público a entidades do setor. A deputada também acusa políticos da esquerda de realizar campanha eleitoral antecipada no evento.
16: Segurança Pública.
17: Os deputados aprovaram um projeto que proíbe atenuantes em crimes de violência sexual. Saiba mais sobre a proposta, que está pronta para entrar na pauta do plenário, na reportagem de Maria Neves.
18: A Comissão de Constituição e Justiça aprovou o projeto da deputada Laura Carneiro, do PSD do Rio de Janeiro, que proíbe a redução de pena para crimes sexuais, independente da idade do agressor. A proposta também veda a diminuição do prazo de prescrição de crimes de natureza sexual. O projeto ainda será votado pelo plenário. Atualmente, a legislação determina que nos casos de violência sexual cometidos por menores de 21 anos no momento da agressão e de maiores de 70 anos quando for proferida a sentença, a pena pode ser reduzida à metade. O tempo de prescrição também cai pela metade nessas mesmas circunstâncias. Uma lei que entrou em vigor no ano passado, também sugerida por Laura Carneiro, proíbe a redução de pena e de prazo de prescrição caso a vítima de violência sexual seja mulher. O objetivo do projeto aprovado é estender essa vedação a todos os crimes sexuais. O relator, deputado Ricardo Aires, do Republicanos do Tocantins, afirma que, embora a violência sexual afete na grande maioria dos casos mulheres e meninas, homens e meninos também podem ser vítimas e merecem igual proteção do Estado.
1: Nós vemos uma escalada no país de crimes sexuais. Acontece cotidianamente fatos lamentáveis, de maneira que, ao tirarmos das circunstâncias de atuação, de atenuação de pena, e também no que diz respeito à redução dos prazos prescricionais, os praticantes desses crimes, nós vamos estar, de certa forma, colaborando com uma justiça que seja eficiente, que seja célere.
18: Com a mudança, todos os agressores sexuais ficarão sujeitos ao cumprimento integral da pena. O aumento do prazo de prescrição do crime também é importante, como explica Ricardo Aires, porque a justiça passa a ter mais tempo para investigar os casos. Da Rádio Câmara de Brasília, Maria Neves.
27: Otone de Paula, do PSD do Rio de Janeiro, apresentou projeto que prevê o aumento das penas para crimes contra a dignidade sexual de crianças e adolescentes quando praticados por ministros religiosos ou pessoas que exerçam funções equivalentes.
6: O deputado entende que a posição de liderança espiritual aumenta a gravidade dos delitos por causa da relação de confiança estabelecida com as vítimas e suas famílias. Para Otone de Paula, é necessário adotar punições mais rigorosas para coibir esse tipo de violência.
27: Doutor Jaziel, do PL do Ceará, celebra o avanço da proposta que reduz a maioridade penal para 16 anos. No entendimento do deputado, a medida atende a um clamor da sociedade que quer o combate à impunidade.
6: De acordo com o doutor Jaziel, a legislação atual serve de proteção para criminosos que atuam a serviço de facções, valendo-se da menoridade. O parlamentar espera que a matéria avance com urgência na comissão especial e no plenário da Câmara.
16: Meio Ambiente.
27: Chico Alencar, do PSOL do Rio de Janeiro, denuncia ameaças sofridas por moradores da Serra da Chapadinha, na Bahia, que atuam na defesa do meio ambiente. Ele alega que as vítimas enfrentam intimidações relacionadas à especulação imobiliária e à exploração mineral.
6: O parlamentar cobra providências das autoridades para garantir a segurança dos defensores socioambientais e a preservação da área ameaçada. Chico Alencar afirma que vai acompanhar o caso para assegurar a proteção das pessoas envolvidas e dos direitos das comunidades locais.
16: Educação.
27: Proposta regulamenta o uso de uma terapia específica para o acompanhamento de pessoas com autismo. A repórter Sofia Peçanha tem os detalhes da regulamentação que está sendo analisada pelas comissões da Câmara.
19: A Comissão do Trabalho aprovou o projeto que estabelece critérios para a utilização da terapia baseada na análise do comportamento aplicada, conhecida como ABA. A proposta busca regulamentar a atuação de profissionais da saúde e da educação que utilizam a técnica, principalmente no acompanhamento de pessoas com transtorno do espectro autista. O objetivo é desenvolver habilidades de comunicação, socialização e autonomia, garantindo mais segurança e qualidade no atendimento, como afirma a deputada Flávia Moraes, relatora na comissão.
20: E a intenção do projeto é justamente regulamentar, criar critérios, definir nível de qualificação, de capacitação para que os profissionais apliquem essa técnica. Porque, na verdade, no meio disso a gente tem aqueles que não estão preparados e, pela falta de conhecimento, de preparo, acaba comprometendo, ao invés de ajudar, compromete aí a saúde, o desenvolvimento dessa criança, dessa pessoa.
19: A ABA é uma abordagem baseada na ciência do comportamento, que utiliza métodos estruturados e reforço positivo para estimular o aprendizado e a adaptação do paciente. Pelo texto, a terapia poderá ser aplicada por profissionais das áreas de saúde e educação, desde que sejam graduados ou pós-graduados em análise do comportamento aplicada. Segundo a relatora, a definição de critérios mínimos de formação é essencial para evitar atendimentos inadequados e proteger os pacientes.
20: Então, por isso, a necessidade da definição aí desses critérios, das exigências de escolaridade, formação para esse profissional, para que a gente possa garantir mais segurança nesse tratamento, na aplicação dessa terapia.
19: A proposta também prevê que estagiários e acompanhantes terapêuticos atuem sob supervisão de profissionais qualificados. A expectativa, segundo Flávia Moraes, é ampliar o acesso ao tratamento em todo o país, com mais profissionais capacitados e maior cobertura nos municípios. Para ser aprovado, o projeto que estabelece critérios para a utilização da terapia baseada na análise do comportamento aplicada precisa ser analisado por mais 3 comissões, seguindo agora para a Comissão de Educação. Da Rádio Câmara de Brasília, Sofia Peçanha.
16: Justiça.
6: Adriana Ventura, do Novo de São Paulo, defende decreto legislativo contra medidas federais que regulam as redes. A deputada classifica os normativos do Executivo como censura explícita e tentativa de cerceamento à liberdade de expressão e da imprensa.
27: Adriana Ventura também sugere a votação da proposta que acaba com o foro privilegiado. A parlamentar defende que todos os cidadãos e autoridades respondam sob as mesmas regras da justiça comum.
6: Na opinião de Reimon, do PT do Rio de Janeiro, as denúncias sobre uma suposta operação financeira ilegal envolvendo o filme sobre a biografia de Jair Bolsonaro aumentaram a rejeição à família. Segundo ele, os recursos para o filme seriam de fundo de previdência dos servidores fluminenses.
27: Para Reimon, as acusações configuram crime de evasão de divisas e ato de lesa pátria, agravados pelo envio de relatórios confidenciais do país à autoridade estrangeiras. Ele pede que a Procuradoria-Geral da República adote medidas severas diante desses fatos.
16: Eleições.
6: Bom, Gás, do PT do Rio Grande do Sul, questiona a decisão do Tribunal Superior Eleitoral que suspendeu a divulgação de uma pesquisa de opinião sobre a eleição para a presidência da República. O parlamentar menciona que entidades do setor consideram a suspensão inconstitucional.
27: Bongás explica que o levantamento abordava a reação popular diante de denúncias de repasses financeiros milionários envolvendo o Banco Master e o filme sobre Jair Bolsonaro. Para ele, as investigações sobre a suposta fraude financeira desgastaram a imagem da oposição.
16: Economia.
6: O prazo de responsabilidade de construtoras por imóveis entregues pode aumentar. É o que prevê projeto em debate no Congresso, como informa o repórter Luiz Cláudio Canuto.
7: O prazo de responsabilidade das empreiteiras por obras entregues pode aumentar, beneficiando os proprietários de imóveis. É o que prevê uma proposta em discussão no Congresso. O texto já foi aprovado pela Câmara e aguarda a votação no Senado. Pelo projeto aprovado até o momento, o Código Civil será alterado de forma a ser ampliado de 5 para 10 anos o prazo máximo em que o empreiteiro é responsável pela segurança e estabilidade das obras. Os prazos de garantia deverão variar conforme o tipo de defeito encontrado na obra e começarão a valer a partir da entrega do imóvel, da conclusão da obra ou da emissão do auto de conclusão, o que ocorrer primeiro. O relator do projeto na Comissão de Constituição e Justiça da Câmara, deputado Toninho Vantcher, do PP do Paraná, propôs diferenciar os vícios e defeitos encontrados a fim de estabelecer prazos de garantia e prescrição diferentes, seguindo o modelo do direito espanhol. O prazo aumenta de 5 para 10 anos para problemas na estrutura ou na fundação que comprometam a segurança da construção. Aumenta de 3 para 5 anos para defeitos em partes da obra ou nas instalações que impeçam o uso do imóvel. E de 1 para 2 anos para defeitos de acabamento, como pintura, pisos e equipamentos instalados. Toninho Vantcher explica o alcance do projeto.
8: Ele vem trazer uma segurança maior para quem compra o imóvel. Você que vai comprar um imóvel, você vai ter uma garantia de 10 anos da estrutura, né, que é aplicada para você construir uma casa. Então, hoje é 5 anos, então você vai ter 10 anos se acontecer algum problema, algum episódio por falha da construção, você tem direito de recorrer e a empresa tem que sanar esse erro. E nós relatamos esse projeto e fizemos realmente um relatório que atende o interesse tanto das construtoras como também daquele que compra o imóvel. aquele que compra, ele tem que ter certeza que está comprando um imóvel em condições. E para isso ele terá 10 anos para poder reclamar caso ocorra alguma falha construtiva do imóvel.
7: O texto também prevê o direito do proprietário de pedir o cancelamento do contrato dentro do prazo de um ano, a partir do início da garantia. Mesmo nesses casos, o empreiteiro continua responsável pelos consertos durante o período de garantia. Por outro lado, a proposta aprovada na Câmara estabelece que a construtora ou o empreiteiro não será responsável se o imóvel não receber manutenção adequada ou forem feitas reformas que mudem a estrutura original da construção. O projeto foi apresentado pelo deputado Celso Russomano, do Republicanos de São Paulo. Para virar lei, precisa ser aprovado pela Câmara e pelo Senado. Da Rádio Câmara de Brasília, Luiz Cláudio Canuto.
4: Relações Exteriores.
27: Jandira Fegali, do PCdoB do Rio de Janeiro, relata os resultados de uma missão nos Estados Unidos para tratar de economia e segurança nacional. A deputada cita a entrega de documentos contrários à imposição de tarifas comerciais contra o Brasil e em defesa da soberania do PIX.
6: Jandira Fegali acrescenta que a comitiva também pediu a investigação de uma suposta lavagem de dinheiro envolvendo empresários e membros da família Bolsonaro. Ela informa que foram apresentadas provas de remessas financeiras irregulares destinadas a um fundo no Texas.
4: Trabalho.
27: A Câmara aprovou proposta que facilita o acesso de garis ao banheiro durante o serviço. O repórter José Carlos Oliveira explica como isso será feito.
9: As comissões da Câmara dos Deputados aprovaram um projeto de lei que garante ao trabalhador que exerce suas atividades ao ar livre o acesso gratuito a banheiros durante o serviço. A medida beneficia, por exemplo, os garis e os jardineiros. A proposta partiu do deputado Gilberto Abramos, do Republicanos de Minas Gerais, e prevê que o empregador cumpra a medida por meio da instalação de banheiros químicos nos locais de trabalho ao ar livre, ou faça parceria com outros empreendimentos que tenham banheiros disponíveis.

0: prédios de órgãos públicos, deve ser observada as condições de acesso ao prédio, como a emissão de identificação, por exemplo. No mais, pretendemos incorporar ao projeto a previsão de que o próprio empregador deva articular na gestão do seu empreendimento forma de assegurar que os trabalhadores tenham acesso às instalações sanitárias.
1: Outra alteração do relator foi garantir a inclusão dessas regras na CLT, Consolidação das Leis do Trabalho. O texto também foi aprovado na Comissão de Constituição e Justiça e segue para a análise do Senado sem necessidade de votação no plenário da Câmara. Da Rádio Câmara de Brasília, José Carlos Oliveira.
2: Transportes.
3: Beto Preto, do PSD do Paraná, informa a criação de uma subcomissão para acompanhar o fim da concessão da Malha Ferroviária Sul, prevista para 2027. Ele acredita que o tema exige ampla discussão diante dos impactos para os municípios atravessados pelos trilhos.
4: Beto Preto defende o debate de alternativas que ampliem a segurança nas passagens de nível e melhorem a convivência entre a operação ferroviária e o trânsito urbano. Ele diz que é preciso construir soluções que atendam tanto à população quanto à logística do transporte ferroviário.
3: Cobalcini, do MDB, defende a concessão de importantes rodovias federais em Santa Catarina como alternativa para acelerar investimentos em infraestrutura. Na visão do deputado, a falta de recursos públicos tem dificultado a execução de obras estratégicas para o estado.
4: Cobalcini afirma que a duplicação de trechos como as BRs 282, 470 e 153 são fundamentais para melhorar a segurança nas estradas e garantir mais eficiência no escoamento da produção catarinense rumo aos portos da região.
3: Termina agora o jornal Câmara dos Deputados, produzido pela Rádio Câmara, com trabalhos técnicos de Wellington Teles e apresentação de Luciana Vieira e Ana Raquel Macedo. Boa noite.
4: A Voz do Brasil está de volta na segunda-feira. Uma boa noite e um bom fim de semana.
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1: Luan Santana e Léo Foguete.

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Muito obrigado, gente! Obrigado pela presença, obrigado pela energia de vocês, obrigado pelo carinho. Obrigado por estar aqui com a gente em mais um dia especial, mais uma noite especial. Que Deus abençoe nossos fã-clubes, nossos amigos, nossos familiares. Muito obrigado por somar com a gente toda essa noite.

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0: programação da nossa Continental FM. Para você que tá ligando o seu rádio agora, bom dia, bom dia, bom dia. Eu sou o Kleber Massaneiro. Todas as manhãs, de segunda a sábado, eu tô aqui. A diferença é que hoje não é o de casa. Hoje é Bom Dia Continental. E é por isso que eu já desejo para você um bom dia.
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0: Um bom dia bem encantado para você que está ligadinho aqui na programação junto comigo e dizer a todos que o bom dia de sábado começa com boa música e a boa música passa pelo seu rádio. De que maneira? Curtindo a programação da Continental. Já convido você para subir o som e começar a curtir junto comigo a nossa manhã de sábado com muita música. Até você que tá madrugando ou não, né? Madrugando ou não, estamos juntos nessa manhã de sabadão. Bom dia.

0: Olha, Continental, a nossa rádio de todas as gerações. Fechando essa grande sequência, mais uma delas, né? Porque todos os dias a gente faz questão de acordar bem cedinho com você, acordar você com meu galinho. Acordar você com o nosso Cuco, que tá sempre por aqui. Toca, Cuco. Acorda essa pessoa, Cuco. Você que está aqui junto comigo nessa manhã sabe que às vezes temos que acordar cedo para trabalhar. Às vezes é sábado, a gente tem que ficar até, a gente pode, não tem não, a gente pode ficar até um pouquinho mais tarde na manhã de sábado para curtir um pouquinho da nossa cama, aquele dia gostoso, né? Ficar deitado, respirando o ar puro da manhã. Mas acontece que muitas vezes temos que trabalhar no sábado de manhã também, por isso que é importante a gente acordar cedo. Quanto mais cedo a gente acorda, né, melhor e maior fica a nossa manhã, o nosso dia. Então, se você conseguir acordar agora, dá aquela lavada legal no rosto, né, vai lá, faz o que tem que fazer, depois vai lá, toma aquele cafezinho gostoso, inclusive o meu tá aqui, ó, tá aqui na minha xicrinha o meu cafezinho e, ó, tá aqui, eu sempre dou as batidinhas, vou tomar até um golinho de café agora. Ô, oh, delícia, é bom tomar um cafezinho de manhã pra acordar, pra deixar a nossa manhã mais dispersa, mais animada, porque hoje é sábado, minha gente, e sábado é com a Continental, desejando a você um bom dia. Bom dia é com a Continental.
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0: pra você, pra você levantar
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0: Com esse bom dia gostoso dessa nossa manhã de sábado, aumenta o som e vamos curtir mais músicas. Primeiro, eu vou pro intervalo comercial e daqui a pouco eu volto para trazer mais um bloco cheio de muita música. O intervalo é rapidinho. Fica por aqui. Bom dia para todos que estão na nossa Continental FM.

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1: Essa é a Continental, a sua rádio de todas as gerações. Bom, quando a gente fala assim que é a rádio de todas as gerações, você já sabe, né? Uma rádio para você curtir em casa, para você curtir trabalhando, para você curtir aí no seu carro, no seu caminhão, onde você estiver, independentemente do momento, nessa manhã de sábado, a nossa rádio é uma rádio para todas as gerações. Você pode ser criança, pode ser adulto, pode ser jovem, pode ser idoso, não importa, gente, uma rádio que tem uma programação feita especialmente para todo mundo ouvir. Não importa a idade, não importa o local, o importante é você estar junto com a Continental, tá vendo? Como até dá para fazer uma rima agora de manhã cedo. Estamos muito bem obrigados na sua companhia, muito bem obrigado, né? Na sua companhia, às vezes sai um S a mais aqui. Muito bem, gente, muito obrigado a todos que estão junto comigo nessa manhã. Às vezes a gente fala uma palavrinha errada aqui, uma coisa ali, mas você sabe que faz parte, nem todo mundo é perfeito, né? Mas nós estamos aqui principalmente para levar alegria e levar um bom dia para você bem cedinho, ainda mais quando a gente sabe que hoje é um sabadão.
2: Bom dia!
1: Bom dia, bom dia com muita alegria, bom dia com muita saúde, com muita disposição. Eu vou agora pro intervalo comercial e já volto com mais um montão de música na sua manhã. É sábado, gente. Sorria, estamos juntos na Continental.

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0: 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Bom dia, Continental de sabadão. Fechando primeira hora, gente, como passa rápido. Parece que foi agora há pouco que eu acordei. Galinho, vão acordar mais gente aí, Galinho? Isso aí, gente, vamos acordar para ficar de boa aqui na Continental. Eu sou o Kleber Massaneiro e gosto de estar aqui com você bem cedinho. É um prazer enorme para mim estar por aqui. Já pensou se eu não estivesse aqui, se fosse só música? Às vezes parece que a rádio fica uma coisa meio morta, meio paradona quando não tem o locutor falando, né? Parece que não tem vida, não traz vida, né, para sua rádio e para nós que estamos aqui. É a mesma coisa que você pegar um pendrive e deixar rolando um pendrive na sua casa. Parece que não tem vida, fica tocando só música atrás de música. É bom quando a gente dá uma paradinha para dar uma conversada, para dar um alô, para dizer: ô, pessoal, estamos aqui junto com você, você não está sozinho, você não está sozinho nessa nunca. Nós sempre estamos aqui, ó, fazendo companhia para você todas as manhãs, de segunda a sexta-feira eu tô por aqui, e aos sábados, como hoje, eu tô aqui também para dizer a você um bom dia, Continental.
1: Bom dia.
0: Se é bom dia, é porque você está na Continental FM, uma das rádios que mais cresce em audiência. Já desejei bom dia para você que tá ali no ladinho, para aquele que tá lá atrás, para quem tá acordando agora, para quem já estava acordado, para quem está trabalhando, para quem está de boa, tá pensando em dar aquela pescada hoje, né? Bom dia, meus amigos, você está na Continental. Canta, galinho, acorda mais uns três aí, galo, isso. Você também, Cuco, pode acordar meia dúzia aí, vamos lá. Isso, vamos acordar esse pessoal que tem que levantar cedo aí para trabalhar, vamos lá. Muito obrigado, gente, você estar na Continental FM sempre é muito bom, saber que você tá aí prestando atenção e curtindo junto comigo a programação da sua Continental.
2: Bom dia, querido povo de Deus. Hoje, dia de Santo Antônio de Pádua, dia 13 de junho. E nesta semana estamos pedindo pela vida sentimental, emocional, afetiva. Não esqueça de mandar suas intenções para as 24 horas na presença do Senhor. É só acessar o site www.padrereginaldomanzotti.com.br. Em nome do Pai, do Filho e do Espírito Santo. Amém. Ó Deus, no início deste dia, queremos pedir a cura das feridas da vida sentimental. Ó Deus, por intercessão de Santo Antônio, pedimos que o casamento seja de fato abençoado e o amor constante. Bem sabemos, Senhor, que o matrimônio é um sacramento do amor, comparado ao amor de Cristo para com a Igreja. Por isso, pedimos: abençoai todos aqueles que se sentem chamados à vida matrimonial. Senhor, rezamos pelos namorados, pedindo que no coração de todos os namorados e dos casais haja verdadeiros sentimentos de afeto. Fazei com que cada um contemple no outro o bem e busque uma união abençoada por Deus. Senhor, que nos relacionamentos nunca falte compreensão e harmonia. Senhor Deus, bem sabemos que são muitas as feridas na vida sentimental. Por isso, que o amor seja permanente, o perdão seja constante, o diálogo abundante. Senhor, que todas as feridas da vida sentimental sejam curadas, superadas. Ó Deus, verdadeiro amor, afastai dos relacionamentos todos os perigos, a mentira, o ciúme, a inveja, as tribulações, e que o amor amadureça dia a dia, passo a passo, no caminho da felicidade. Como fruto deste Pai Nosso, peça a Deus, por intercessão de Santo Antônio, a cura das suas feridas na vida sentimental. Pai nosso, que estais no céu, santificado seja o vosso nome. Venha a nós o vosso reino, seja feita a vossa vontade, assim na terra como no céu. O pão nosso de cada dia nos dai hoje, perdoai-nos nas nossas ofensas, assim como nós perdoamos a quem nos tem ofendido. E não nos deixeis cair em tentação, mas livrai-nos do mal. Amém. O Senhor esteja convosco. Ele está no meio de nós. Ó Deus, por intercessão de Santo Antônio, levai todos e cada um a ter saúde no corpo, na alma e na vida sentimental, afetiva, emocional. Abençoai a água, as fotos de família, as roupas dos enfermos, em nome do Pai, do Filho e do Espírito Santo. Amém. Santo Antônio, rogai a Deus pelos namorados, rogai a Deus pelos casais. Amém.
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E assim a gente fecha mais uma sequência aqui na sua manhã de sabadão. Porque o sábado é assim, você entra, fica à vontade, curte, você pula, às vezes canta sozinho. Até eu pergunto pra você que tá aí de boa agora, quantas vezes você já não acordou, né? Ou estava acordado de repente em algum momento da sua vida, né? E não saiu cantarolando uma música, pensando, né? Cantando sozinho, às vezes fazendo uma tarefa, às vezes em casa, às vezes com fonezinho de ouvido toca aquela música lá no fundo do seu coração, quando você se pega tá cantando alto e todo mundo ao redor tá olhando. Já aconteceu com você? Bom, comigo não aconteceu assim de todo mundo ficar olhando, porque eu já saio cantando, gritando de qualquer maneira, né? Eu não sou um cantor, eu sou locutor, eu não sei cantar. Então cantar é uma coisa que eu raramente faço. Eu fico muito no lá, lá, lá, nananã, dididi, dadadá, dododó, batendo com o pezinho no chão, balançando a cabeça. Esse, quando eu falo assim, você já se pegou balançando a cabeça, pezinho, batendo pezinho no chão? Esse cara pode ter certeza que esse cara sou eu, porque eu sou esse que fica o tempo todo no ritmo, né? Não importa qual é a música que eu tô ouvindo, se é uma música mais lenta, se é uma música mais rápida, eu tô sempre aqui, às vezes, curtindo a música. Claro, eu estou na rádio, trabalho dentro de uma rádio onde a gente vive de música. Muitas vezes é comum você chegar e me pegar no estúdio, né? De olho fechado, curtindo a música, viajando com ela, e é esse sentimento que eu quero levar até você, que você curta a música aqui na programação, que você viaje junto com a gente, que você feche os olhos e deixe a emoção à flor da pele, curtindo a boa música. É essa emoção que a gente quer levar até você todos os dias aqui com a Rádio Continental. Eu tenho certeza que em algum momento da sua vida, como eu falei ali no comecinho, né, desse bloco, quando eu estava começando a falar para você sobre música, eu tenho certeza que em algum momento, em algum dia, em algum momento da sua vida, você já se pegou de olho fechado cantando uma música, quase que corre uma lágrima às vezes, de emoção de tão bonita que é a música, né? E esse sentimento que a gente quer levar até você todos os dias na programação da Continental. Independentemente se é música lenta, se é música agitada, se é uma viola como essa que está tocando aqui no fundo, se é uma música mais pegada, mais forte, o importante é levar a emoção até você através das ondas do rádio, e que seja a nossa Continental FM.

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0: Olha que beleza, fechando mais uma sequência aqui na nossa Rádio Continental, com tantas músicas bacanas nessa manhã. Bom dia, meus amigos. Você sabe que a Continental é uma rádio que acorda cedinho todo mundo, todos os dias, eu aqui, o Galinho, né, Galinho? Agora temos aqui nossas cabrinhas também, é, cabritinha. Nós estamos aqui também, acordando todo mundo de manhã bem cedinho, seja com o canto do nosso passarinho, aqui no fundo, tem o passarinho que tá cantando, tá ouvindo aí, ó? Ó, tem passarinho cantando por aqui também. E a gente gosta de trazer essas músicas para você, relembrando muita coisa do passado, mas é muito importante lembrar também que a Rádio Continental não está só no passado. Nós somos uma rádio moderna, sim, nós temos equipamentos digitais, nós transmitimos de longe a programação, às vezes, nem sempre aqui do estúdio da rádio, né? Grande maioria das vezes a gente transmite de longe, eu transmito da praia, às vezes de São Paulo. Quantas vezes, você não sabe, mas quantas vezes eu estava apresentando o programa aqui, eu estava em São Paulo, estava no Rio de Janeiro, já apresentei. Então imagina como essa tecnologia é avançada para a gente poder fazer isso. E a Rádio Continental é uma rádio que está muito além do tempo, é uma rádio muito avançada, uma rádio que consegue trazer essas transmissões de longe e você se sentindo em casa, curtindo a programação da mesma maneira, como se eu estivesse aqui do seu lado, porque de certa forma eu estou do seu lado, através do seu rádio, desse alto-falante, ou então através da internet. Quantas pessoas nos ouvem na internet? Sabia que a Continental hoje é uma das rádios que tem a maior audiência de internet no sul do Brasil? Poucas rádios têm audiência pela internet como a Continental tem. É gente de Santa Catarina, do Paraná, do Rio Grande do Sul, podemos subir por Mato Grosso, do Pará, é gente da Amazônia nos ouvindo, é gente de São Paulo, do Rio de Janeiro, do Espírito Santo, da Bahia, é gente de Pernambuco, do Piauí, Sergipe, Rio Grande do Norte, Maranhão, Acre, Rondônia, Roraima, Amapá, Mato Grosso, Mato Grosso do Sul, Goiás, Tocantins, se eu esqueci algum estado, me desculpe, Espírito Santo talvez, né? Mas tem muita gente que nos ouve de todos os cantos do Brasil e até mesmo de fora do Brasil. E é essa emoção que a gente leva pela Continental a tanta gente em tantos os lugares. Como eu falo, às vezes eu posso estar transmitindo o programa de muito longe de você, mas uma coisa é fato, eu estou aqui pertinho do seu lado através das ondas da Rádio Continental. Ondas sonoras que sejam, né? Bom dia, meus amigos. Vamos acordar com alto astral, sabendo que nós estamos aqui junto com você todos os dias.
1: Bom dia.
0: Bom dia, bom dia, bom dia e um bom sábado para todo mundo que está aqui junto comigo. Vamos pro intervalinho, gente. Eu já volto daqui a pouco com o último bloco do nosso Bom Dia Continental nessa manhã de sabadão.

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0: 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Chegamos ao final de mais uma edição do Bom Dia Continental, aqui na sua manhã de sábado. Muito obrigado pela audiência, muito obrigado a você que esteve junto comigo, junto com meu galinho, junto com o nosso Cuco. Pode acordar, Cuco, tem gente que já está acordado, a maioria do pessoal já levantou, já acordou, já está aí pronto, bom, pronto para mais uma, seja para trabalhar, para curtir, para se divertir, para passear ou simplesmente para ficar em casa e relaxar. Bom dia a todos que já acordaram, bom dia para nossa cabrinha, tá aqui sempre junto comigo também. Quantas estão aqui, né? Muito divertido todos vocês aqui junto comigo. Obrigado pela audiência. Bom dia, gente. Bom dia, mas bom dia de coração, tá bom? Eu vou agora pro intervalo comercial, vou encerrar a minha participação nesse sábado aqui com você. Mas eu digo que segunda-feira, 5 horas da manhã, eu tô de volta junto com você no O de Casa. 5 horas da manhã de segunda-feira, hein? Não vai perder não, hein? Se por acaso você não puder pegar, você vai me ouvir das 8 ao meio-dia no nosso Manhã Continental. Eu ia dizer Bom Dia Continental, porque é hoje, né? Hoje, sabadão, é Bom Dia Continental. Mas segunda-feira eu volto com a nossa Manhã Continental, com o grande astral que só a Continental leva até você. Tenham todos um bom final de semana e até segunda-feira.
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1: Olá, bom dia. Está no ar mais uma edição do informativo da Prefeitura Municipal de Coronel Freitas. Hoje é sábado, dia 13 de junho de 2026. Um bom dia para você. Sejam todos bem-vindos a mais uma edição do informativo.
0: Saúde.
1: E o assunto hoje é saúde. E nós conversamos com o secretário de saúde, Cleomar Pagnussati, que nos traz informações do setor. Secretário, bom dia. A saúde de Coronel Freitas tem recebido importantes investimentos. Quais são as novidades que chegaram para fortalecer os atendimentos?
2: Sem dúvida, estamos vivendo um momento muito positivo para a saúde do nosso município. Recentemente, recebemos dois novos veículos para o transporte de pacientes, com investimento de aproximadamente 300 mil e também uma nova ambulância no valor de 320 mil. Sem contar que adquirimos mais essa semana, com recursos próprios do município, um Onix no valor de 110 mil reais. Praticamente estamos renovando toda a frota dos carros da saúde. São investimentos que garantem mais segurança, conforto e qualidade no atendimento à nossa população.
1: Muito bem. E como esses novos veículos vão ajudar no dia a dia dos pacientes?
2: Sim, eles vão trazer mais agilidade e melhores condições para o transporte dos pacientes que precisam realizar consultas, exames e tratamentos. Nosso objetivo é oferecer um serviço cada vez mais humanizado, garantindo conforto e segurança para quem utiliza o transporte de saúde.
1: Ainda falando sobre transporte, a nova ambulância, qual a importância dessa conquista para o município?
2: A ambulância representa um reforço muito importante para a nossa frota. Estamos falando de um veículo moderno, equipado e preparado para atender situações de emergência e urgência. Isso significa mais rapidez nos atendimentos e mais segurança para os pacientes e para as equipes de saúde.
1: Além de investimentos em veículos, a população também está percebendo melhorias nos atendimentos. O que está sendo feito?
2: Estamos trabalhando para ampliar e qualificar cada vez mais os serviços. Recentemente, contratamos mais um médico para atender especialmente os pacientes que precisam renovar receitas de uso contínuo. Isso reduz filas, agiliza os atendimentos e permite que os demais médicos tenham mais tempo para atender outras demandas da população.
1: Outra novidade importante é a ampliação das especialidades médicas. Como isso está funcionando?
2: Hoje estamos investindo para que cada vez mais atendimentos especializados aconteçam aqui mesmo em Coronel Freitas. Contamos com especialistas como cardiologista, ginecologista, pediatra e oftalmologista. Isso evita deslocamentos, reduz o tempo de espera e traz muito mais comodidade para os pacientes.
1: Secretário, qual mensagem que o senhor deixa para a nossa população?
2: A mensagem é de compromisso. A administração municipal e a Secretaria de Saúde seguem trabalhando diariamente para investir em estrutura, profissionais e serviços. Nosso objetivo é oferecer uma saúde cada vez mais próxima das pessoas, com qualidade, agilidade e respeito a todos os cidadãos de Coronel Freitas.
1: Ah, ok, então. Secretário, muito obrigado pela sua participação.
2: Eu que agradeço o espaço e aproveito para reforçar que a Secretaria de Saúde está sempre à disposição da nossa população.
1: E essa foi mais uma edição do informativo da Prefeitura Municipal de Coronel Freitas. A semana que vem nós voltamos com mais informações e destaques para você. Tenham todos um ótimo fim de semana. Fiquem com Deus e até mais. Tchau.
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1: Sete horas e sete minutos, um bom dia para você. Está no ar mais uma edição do Continental News, edição especial de sábado. Hoje marca o dia do turista e também insurreição pernambucana em 1645. Vamos lá, com a força e parceria dos amigos da Dibife, carne de qualidade e inspecionada. Você vai acompanhar na edição de hoje notícias atualizadas do Brasil e do mundo e o que foi destaque nas últimas horas então, tá certo? Elon Musk se torna o primeiro trilionário do mundo. Você vai acompanhar também aqui na nossa sintonia e programação, onde nós vamos falar sobre Canadá e Bósnia, que empatam em 1-1 no segundo dia da Copa. Big Techs terão 60 dias para retirar conteúdos ilegais da internet. E IA, desenvolvida por brasileiros, faz previsão do tempo em curto prazo. Tudo isso muito mais agora aqui na nossa programação. Continental FM é a rádio de todas as gerações. Um bom dia, um ótimo sábado, um ótimo fim de semana. Hoje tem Brasil em campo.
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1: 7:08. Bom dia, Elon Musk se torna o primeiro trilionário do mundo. Antônio Trindade com os detalhes.
2: O Irã afirmou hoje que um acordo para colocar fim à guerra com os Estados Unidos nunca esteve tão próximo. Em uma publicação na rede social X, o ministro das Relações Exteriores, Abbas Araghchi, disse que os termos do acordo serão divulgados no momento oportuno. O Paquistão, que vem atuando como um dos principais mediadores das negociações, também afirmou que Washington e Teherã já chegaram a um entendimento sobre o texto final. Os Estados Unidos defendem que um eventual acordo passe pela reabertura do Estreito de Hormuz e pelo encerramento do programa nuclear iraniano. Já o Irã pretende manter o enriquecimento de urânio, que, segundo Teherã, tem finalidade pacífica. O governo iraniano também exige o fim dos ataques israelenses contra o Líbano. Elon Musk se tornou o primeiro trilionário do mundo após a abertura de capital da SpaceX. Com isso, a fortuna do empresário passou a superar a riqueza somada dos 46% mais pobres da população mundial. A Oxfam, Organização Internacional de Combate à Pobreza e à Desigualdade, classificou o marco como um dia sombrio para a democracia. Para ilustrar o tamanho da fortuna de Musk, a entidade fez uma comparação. Se ele gastasse US$1 milhão por dia, levaria cerca de 2.700 anos para consumir todo o patrimônio. O Canadá negou o visto de entrada ao meio-campista ganês Thomas Partey, que não poderá disputar a partida contra o Panamá na próxima quarta-feira. O jogador do Vila Real responde a acusações de estupro e agressão sexual no Reino Unido, mas alega a inocência. A FIFA confirmou o desfalque da seleção de Gana e voltou a afirmar que não interfere nas decisões migratórias dos países sedes. O presidente da entidade, Gianni Infantino, vem sendo alvo de críticas depois de casos de jogadores e torcedores e até de um árbitro impedidos de entrar nos países que recebem a competição. Na República Democrática do Congo, um protesto em frente ao parlamento, na capital Kinshasa, terminou com dezenas de feridos. A polícia usou jatos d'água e bombas de gás lacrimogêneo para dispersar os manifestantes. Participantes do ato também acusaram as forças de segurança de usar munição letal. Eles protestavam contra propostas de mudança na Constituição que permitiriam ao presidente Félix Tshisekedi concorrer a um terceiro mandato. Com informações da agência Reuters, da TV Brasil em Brasília, Antônio Trindade.
1: 7:09, seguimos com mais informações aqui na nossa programação. Canadá e Bósnia empatam em 1-1 no segundo dia da Copa. Os detalhes com Bruno Mendes.
3: Segundo dia de Copa do Mundo e o Canadá ficou no empate com a Bósnia em 1-1 no Toronto Field Stadium. Logo mais a partir das 10 da noite, horário de Brasília, o último anfitrião da Copa, os Estados Unidos, entram em campo para enfrentar o Paraguai com direito a show da cantora brasileira Anitta. Já a seleção brasileira fechou a preparação para a estreia na Copa diante de Marrocos a partir das 7 da noite em Nova Jersey, no

0: Estados Unidos, goleiro Alisson, fala sobre o técnico Carlo Ancelotti.
1: Eu acho que ele é resiliente, ele é humilde, acho que ele tem uma inteligência no momento certo de escolher as palavras que ele vai falar. Ele é um grande gestor e também tem uma ideia clara de futebol, uma ideia simples, uma ideia objetiva que facilita o nosso estilo de jogo. Todas essas combinações favorecem ao nosso grupo, à nossa equipe. E ele provavelmente deve ter sido intencional nas escolhas dos seus jogadores para que isso acontecesse. A gente espera que o torcedor, e eu acredito que o torcedor vai vir junto, mas nós aqui dentro nós temos que criar essa expectativa e ter a confiança de que temos tudo aquilo que é necessário para se tornar uma equipe que pode ser campeão da Copa do Mundo.
0: Ancelotti não confirma, mas o Brasil deve ir a campo com Alisson, Danilo, Marquinhos, Gabriel Magalhães e Alexandro, Casimiro, Bruno Guimarães e Lucas Paquetá, Vini Júnior, Rafinha e Matheus Cunha. Da Rádio Nacional em Brasília, Bruno Mendes.
2: Para a conclusão da informação, né? Essa reportagem foi gravada um pouco antes do jogo. O Paraguai acabou perdendo para os Estados Unidos por 4-1 na estreia de ambas as equipes, então, na competição. Estados Unidos 4, Paraguai 1. Big Techs terão 60 dias para retirar conteúdos ilegais da internet. O Samuel Gauri com os detalhes.
3: As grandes plataformas digitais terão 60 dias para se adaptar às novas regras definidas pelo Supremo Tribunal Federal para combater conteúdos ilegais na internet. A decisão foi tomada nesta quinta-feira durante o julgamento de recursos que discutem a responsabilização das empresas pelas publicações feitas pelos usuários. O prazo passa a correr após a decisão final da ação, que analisa agora os recursos das plataformas para esclarecer a decisão da corte no ano passado sobre o assunto. Além disso, a corte fixou um marco temporal para a aplicação das regras de responsabilização nos processos que estão na justiça. Pela decisão, as medidas valem a partir do dia 27 de junho de 2025, quando a ata do julgamento do ano passado foi publicada. Em 2025, o STF considerou que o artigo 19 do Marco Legal da Internet era em parte inconstitucional e ampliou a responsabilidade das Big Techs pelas postagens ilegais. Entre as medidas que as empresas devem adotar estão bloqueio de conteúdos sobre exploração sexual infantil e violência, publicações que incentivem comportamentos capazes de causar danos físicos e mentais a crianças e adolescentes também devem ser bloqueados. E as plataformas ainda precisam manter representante legal no Brasil para receber determinações da justiça. As empresas também podem ser responsabilizadas na esfera civil se não retirarem conteúdos ilegais após notificação extrajudicial. Entre eles, atos antidemocráticos, terrorismo, incentivo ao suicídio e à automutilação, discriminação, crimes contra mulheres, pornografia infantil e tráfico de pessoas. A redação final da tese deve ser concluída na próxima quarta-feira. O texto servirá de referência para processos sobre remoção de conteúdo que tramitam em todo o país. Com informações da Agência Brasil, da Rádio Nacional em Brasília, Osama El Gauri.
2: Vamos lá, seguimos com mais informações aqui na nossa programação. IA desenvolvida por brasileiros faz previsão do tempo em curto prazo. Carolina Pessoa com os detalhes.
4: Pesquisadores do INPA, Instituto de Matemática Pura e Aplicada, organização vinculada ao Ministério da Ciência, Tecnologia e Inovação, desenvolveram um modelo de inteligência artificial para previsão do tempo em curto prazo. Tupã, como é chamada a ferramenta, é capaz de avisar sobre a ocorrência de chuvas com 3 horas de antecedência, por meio do uso de dados de satélites e cálculos matemáticos, representando vantagens de tecnologia e cobertura em relação ao modelo tradicional de previsão. O projeto foi criado para funcionar em regiões que não tenham radares terrestres ou que eles não estejam em quantidade suficiente. O período de 3 horas é considerado decisivo para a avaliação de situações meteorológicas e a tomada de decisões na prevenção de catástrofes, com potencial para ajudar cidades na gestão dos recursos climáticos, em especial aquelas em situação de risco. O modelo já foi testado no Rio de Janeiro e em Manaus. Fora do Brasil, os testes foram em La Paz, na Bolívia, Toronto, no Canadá, e Miami, nos Estados Unidos. O Tupã foi desenvolvido por doutorandos do INPA. Leonardo Voltarelli é um deles e detalha o funcionamento da ferramenta.
5: Imagina que a gente tem uma certa sequência de frames e o que a gente está fazendo é falando para o modelo qual é a sequência de frames que aconteceu no passado e pedir para ele completar o vídeo, né? Falar quais são os próximos frames que vai acontecer, né? Então, a ideia de como esse modelo funciona é que durante um treinamento ele viu vários eventos de chuva, né? Que são como esses vídeos do que estava acontecendo com a chuva. Ele extraiu informações a partir daquilo e aí ele foi treinado, né? Para aprender justamente só com as primeiras imagens da chuva, falar quais seriam as próximas.
4: O pesquisador destaca ainda os benefícios gerados pela tecnologia.
5: A grande vantagem do Tupan é poder ajudar nesse momento de tomar alguma decisão, né? Então, como que isso acontece atualmente? Tem um profissional, que é um meteorologista, ele olha os dados antigos, né? Do que aconteceu e o que está acontecendo agora, e ele toma alguma decisão baseada nisso, baseada na experiência dele. O ponto é que isso pode demorar, e o Tupan entra justamente para auxiliar nesse momento. Ele tá, vai gerar uma precisão baseada no conhecimento que ele tem e que também acerta bem pelos resultados que a gente teve.
4: Atualmente, o modelo está sendo utilizado para auxiliar previsões do tempo no Rio de Janeiro. Os próximos passos do projeto serão testes em outros continentes, com foco na Ásia e África, e ampliação do tempo de previsão. Da Rádio Nacional no Rio de Janeiro, Carolina Pessoa.
2: 7:18, 7:18. Seguimos com mais informações. TV 3.0, 21 milhões de brasileiros já estão com sinal experimental. Os detalhes com Sara Kines.
6: A tecnologia da TV 3.0 já está disponível para mais de 21 milhões de brasileiros com sinal experimental em Brasília, São Paulo e Rio de Janeiro. A nova fase da TV digital no país chega junto com a Copa do Mundo. Entre as principais diferenças da TV digital para a TV 3.0 estão os recursos de múltiplas câmeras, em que o espectador pode escolher de qual ângulo quer ver a partida, por exemplo, o som imersivo, que permite ouvir o áudio do narrador ou da torcida, e a qualidade superior de imagem, que pode alcançar a resolução 4K. O diretor de Operações, Engenharia e Tecnologia da Empresa Brasil de Comunicação, Braulio Ribeiro, explica que a TV 3.0 integra a transmissão por antena com a transmissão pela internet.
7: E isso permite uma série de possibilidades que hoje a televisão digital não tem, como maior interatividade, como personalização de conteúdos e como, inclusive, um áudio e uma qualidade de imagem muito maior do que a que nós temos hoje.
6: Por enquanto, os aparelhos televisores não possuem o sistema da TV 3.0 de forma nativa e, para acessá-lo, é necessário comprar um kit com receptor de sinal digital e antena. Na nova tecnologia, os canais de TV privada poderão oferecer compra de produtos na tela de programação. Braulio Ribeiro conta que o telespectador também terá acesso à plataforma comum da comunicação pública, que vai reunir todos os canais públicos federais, além de serviços do governo.
7: Essa plataforma vai oferecer um grande leque de serviços públicos, tanto da comunicação quanto dos serviços como SUS, como INSS, como imposto de renda, informações diversas sobre as políticas públicas do governo para os cidadãos.
6: De acordo com o Ministério das Comunicações, a transição será feita por etapas, iniciando pelas capitais e, durante a migração, os aparelhos de TV atuais continuarão funcionando normalmente. Com produção de Helder Castro, da Rádio Nacional em São Paulo, Sara Kines.
2: Agências bancárias terão horário especial em dias de jogos do Brasil. Vitor Mendes com os detalhes.
8: As agências bancárias do país vão ter horários especiais de atendimento presencial ao público em dias de jogos da seleção brasileira na Copa do Mundo 2026. Quando a partida começar às 14h, os postos de atendimento vão abrir às 9h e vão encerrar as atividades ao meio-dia. Caso o jogo inicie às 16h, as agências vão funcionar das 10h até às 14h. Agora, se a partida começar às 17h, a abertura das atividades será às 10h e o encerramento às 15h. O diretor de Serviços e Segurança da FEBRABAN, Federação Brasileira de Bancos, Rafael Miele, faz algumas recomendações na hora de utilizar os serviços bancários nos dias de partidas.
9: Mesmo com as agências fechadas para atendimento presencial, os clientes continuam contando com uma ampla rede de canais digitais e de autoatendimento para realizar suas operações bancárias com segurança, praticidade e conveniência. A recomendação é que as pessoas se programem com antecedência para demandas que exijam atendimento presencial e, sempre que possível, utilizem internet banking, aplicativos, caixas eletrônicos e demais canais remotos que estarão sempre disponíveis.
8: As agências bancárias que estão localizadas em shoppings ou aeroportos terão funcionamento informado pelos próprios estabelecimentos. Os canais digitais dos bancos e caixas eletrônicos para autoatendimento vão funcionar normalmente em dias de Jogos do Brasil, de acordo com os horários determinados pelas instituições financeiras. Já o Pix vai funcionar normalmente 24 horas por dia. Com informações da Agência Brasil e supervisão de Bianca Paiva, da Rádio Nacional em Brasília, Vitor Mendes.
2: Motociclistas de aplicativo poderão financiar veículos com juros reduzidos. Os detalhes com Pedro Lacerda.
10: Entregadores e motoristas de aplicativo poderão financiar motos e bicicletas elétricas com juros reduzidos. O presidente Lula lançou nesta sexta-feira o programa Move Motos, uma linha de crédito especial para a categoria, que estará disponível a partir de 13 de julho. Podem participar motociclistas e ciclistas que prestam serviços de transporte urbano de passageiros ou de carga, inclusive motoristas com carteira assinada. Os profissionais precisam ainda comprovar ao menos 6 meses de atividade e um histórico mínimo de 100 corridas realizadas. A adesão será feita por um portal digital no qual o trabalhador autoriza o compartilhamento de dados para validar a elegibilidade junto à Caixa Econômica Federal e ao Banco do Brasil. Durante o lançamento, o presidente Lula destacou que os funcionários dos dois bancos públicos precisam estar treinados para atender os trabalhadores de forma proativa.
11: O que é forma proativa? É você tratar eles com vontade de acertar. Porque se for um burocrata que não tiver vontade, qualquer probleminha que você tiver, fala, não pode. O cara tem que falar, tem um problema, eu vou ajudar vocês a consertar esse problema. Eu vou tentar resolver, eu não vou deixar vocês sem moto. O não proativo é aquele que no primeiro problema fala, você não tem direito, pode ir embora, sai da fila. Nós queremos que as pessoas saibam que ninguém está pedindo favor. As pessoas estão querendo crédito, nós estamos dando garantia.
10: Pelo programa, poderão ser financiadas motos flex de até 160 cilindradas, bicicletas e veículos autopropelidos elétricos de até 1000 watts, além de motos, motonetas e ciclomotores elétricos de até 75 kW. Cada trabalhador poderá comprar um único veículo. As taxas de juros são de 12,5% ao ano para homens e de 11,5% para as mulheres. O prazo de financiamento é de 48 meses com 2 meses de carência. O governo anunciou ainda que as primeiras 25 mil motos financiadas por mulheres junto ao Banco do Brasil incluirão um capacete gratuito. Lula afirmou que vai negociar com as concessionárias o fornecimento desse item de segurança.
11: Cada companheiro ou companheiro que comprar sua moto, ele vai receber junto com a moto um capacete, que é um presente. Cada contrato dá um chapéu de presente e dá do melhor, não é o mais vagabundo não, é o melhorzinho. Essa é uma coisa que eu acho que a gente consegue se a gente for conversar sério com as empresas.
10: O ministro do Planejamento, Bruno Moretti, destacou que cerca de 1 milhão de trabalhadores poderão ser beneficiados pelo programa. Segundo o ministro, o objetivo é reconhecer a importância dessa categoria e promover a descarbonização e a renovação da frota. Os recursos virão do Fundo de Investimento em Infraestrutura Social. Da Rádio Nacional em Brasília, Pedro Lacerda.
2: Agora é 7 horas e 25 minutos. Voos para destinos juninos, principalmente Nordeste, aumentam 57% em 2026. Os detalhes agora aqui na programação com Samuel Gauri.
3: As operações aéreas para os principais destinos juninos do Nordeste registram um crescimento de 57,2% em 2026. No total, estão previstas 6.722 operações durante o período festivo contra 4.276 registradas no ano passado. A informação foi divulgada pelo Ministério de Portos e Aeroportos. Um dos destaques é Campina Grande, na Paraíba, palco de uma das maiores festas juninas do mundo. A cidade terá 163 voos programados, um aumento de 87% em relação às 87 operações de 2025. A capital paraibana João Pessoa apresenta alta de 62,5% com 884 voos previstos para o período. Em Pernambuco, a cidade de Caruaru passou de 6 para 8 voos, o que representa um acréscimo de 33%. A lista de capitais nordestinas com aumento nos voos programados continua com Fortaleza com mais de 40%, São Luís com 60%, Aracaju com quase 40% e Maceió com alta de 57%. Segundo o governo federal, o crescimento da oferta de voos reflete também os investimentos realizados na modernização da infraestrutura aeroportuária brasileira. Da Rádio Nacional em Brasília, Oussama El Gauri.
2: ANAC retoma 100% das ações de fiscalização e certificação. Gabriel Brum com os detalhes.
12: As atividades de fiscalização e certificação vão ser retomadas a partir desta sexta-feira, informou em nota a ANAC, a Agência Nacional de Aviação Civil. Essas atividades haviam sido interrompidas após bloqueio orçamentário feito pelo governo no início de junho. Segundo a agência, o retorno das ações é possível por causa do repasse de R$25 milhões feito pelos Ministérios de Portos e Aeroportos e do Planejamento e Orçamento. Com o dinheiro, vai ser possível restabelecer imediatamente 100% das atividades de certificação de aeronaves e de fiscalização de companhias aéreas, aeroclubes, oficinas mecânicas, fabricantes de peças, entre outros. A demissão de funcionários terceirizados também já foi revertida, segundo a ANAC. As provas para certificação de pilotos, mecânicos de manutenção e comissários vão ser retomadas em 15 de junho, próxima segunda-feira. No dia 1º de junho, quando ocorreu o bloqueio do orçamento, a ANAC alertou que precisaria cortar 40% de todas as ações de fiscalização, suspender provas de certificação de pilotos, mecânicos e comissários e interromper processos de certificação de aeronaves. Da Rádio Nacional em Brasília, Gabriel Brum.
2: Conta Gov, prata ou ouro vai passar a ser exigida no Regularize. Ana Lúcia Caldas com os detalhes.
13: A partir de segunda-feira, dia 15, pessoas físicas vão precisar ter conta nível prata ou ouro no gov.br para acessar o portal Regularize. A plataforma é usada para consultar débitos com a União, aderir a editais e fazer parcelamentos. Esses são os níveis com maior segurança na hora de fazer a validação dos dados do usuário. Atualmente, a conta gov.br tem 3 níveis de segurança: bronze, prata e ouro. O nível bronze tem uma segurança básica, com autenticação apenas pelo CPF e senha cadastrada. Já o nível prata exige o reconhecimento facial ou a autenticação de um banco que a pessoa tem acesso. No nível ouro, a segurança é ainda maior. A validação pode ser feita com biometria da Justiça Eleitoral, pela nova carteira de identidade nacional ou por certificado digital. Então, como fazer para aumentar o nível? Para chegar ao nível prata, é necessário validar a identidade pelo aplicativo gov.br usando os dados da CNH, a Carteira Nacional de Habilitação, fazer o login com Internet Bank ou validar os dados pelo sistema SIGEP para servidores públicos federais. Para o nível ouro, é preciso realizar a validação facial pelo aplicativo gov.br com os dados da nova carteira de identidade nacional, com a biometria cadastrada na Justiça Eleitoral ou utilizar um certificado digital compatível com o padrão ICP Brasil. Todo o processo pode ser feito pelo portal de serviços do gov.br ou o aplicativo oficial. A conta gov.br funciona como a identidade digital do cidadão e dá acesso a mais de 4.600 serviços federais. Da Rádio Nacional em Brasília, Ana Lúcia Caldas.
2: 7:30. As informações seguem a todo vapor até as 8 horas da manhã. Anvisa cria grupo de acompanhamento de efeitos adversos de vacina. Os detalhes com Gabriel Brum.
12: Os eventos adversos relacionados a vacinas vão ser acompanhados por um grupo específico dentro da Anvisa, a Agência Nacional de Vigilância Sanitária. Uma portaria publicada nesta sexta-feira no Diário Oficial da União instituiu o Centro Nacional de Monitorização de Medicamentos na Gerência de Farmacovigilância da Anvisa. A medida vem após o governo suspender a aplicação da vacina do Instituto Butantan contra a dengue para investigar casos graves, incluindo duas mortes registrados em pessoas vacinadas. O centro deverá assegurar a identificação de problemas de segurança relacionados a medicamentos e vacinas, disseminar informações para os profissionais de saúde e propor medidas regulatórias para proteger e promover a saúde de usuários de medicamentos. Além disso, vai representar o Brasil no Programa Internacional de Monitorização de Medicamentos da Organização Mundial da Saúde. O texto assinado pelo ministro Alexandre Padilha determina também que o Departamento do Programa Nacional de Imunizações colabore com o centro na vigilância de eventos que possam ter relação com a vacinação. Da Rádio Nacional em Brasília, Gabriel Brum.
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2: Vinte e oito minutos faltando para as 8 horas da manhã, com a força e parceria de Bife Carne de Qualidade Inspecionada. Nós seguimos com a nossa programação. Rápido intervalo, já já tem mais informações.
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3: Olá, tudo bem por aí? Espero que sim. Eu sou Carol Denardi, repórter da Rede de Notícias Acaerte. Hoje você vai ouvir o presidente da Fundação Catarinense de Esporte, Jefferson Ramos Batista. O governo de Santa Catarina apresentou o maior investimento da história no setor, totalizando 121 milhões de reais por meio de 3 programas. Quem detalha esta nova fase do esporte catarinense é o presidente da FESPORTE, Jefferson Ramos Batista.
4: Tivemos a relação definitiva de 1.616 atletas, o maior Bolsa Atleta de toda a história de Santa Catarina, inclusive o maior valor aportado por um estado aos atletas catarinenses, serão injetados na economia catarinense nesse ano de 2026 e diretamente aos atletas 16,5 milhões. E claro, o que falar do nosso programa de incentivo ao esporte, o PIE, são 75 milhões injetados diretamente no esporte para ajudar as entidades esportivas, para ajudar o fomento de grandes eventos, para poder ajudar as equipes de alto rendimento e também o paradesporto. Temos um edital específico para o paradesporto, aliás, o único do Brasil, que traz Santa Catarina realmente como referência.
3: Jefferson Batista explica ainda a diferença prática entre os programas de iniciação esportiva escolar e o de incentivo ao esporte por meio de renúncia fiscal.
4: O PID é um programa de iniciação esportiva escolar. Nós repassamos um valor para as universidades e as universidades descontam as parcelas das mensalidades dos acadêmicos, e os acadêmicos de educação física trabalham nas entidades em até 4 horas semanais para poder fomentar o esporte. Quem pode participar do PID? Entidades sem fins lucrativos, municípios, escolas, ou seja, é um programa de contraturno escolar. O PIES é um programa de incentivo ao esporte que nós lançamos editais específicos em 5 segmentos: no paradesporto, esporte educacional, esporte de alto rendimento, esporte de eventos e esporte de participação. O que que significa isso? O governo do estado está deixando de arrecadar 75 milhões de ICMS e colocando no esporte de Santa Catarina e na FESPORTE. As empresas, em vez de elas pagarem o ICMS para o estado, elas podem aportar o recurso nas entidades que foram aprovadas no programa de incentivo ao esporte.
3: Você ouviu o presidente da Fundação Catarinense de Esporte, FESPORTE, Jefferson Ramos Batista. Um abraço e até a próxima semana com mais uma edição do Minuto de Santa Catarina.

0: 23 minutos faltando para as 8 horas da manhã. Seguimos com mais informações. Bom dia para você. Que bom ter o carinho da sua audiência. Um ótimo início de sábado. Inflação desacelera e fica 0,58% no mês de maio. Cristiane Ribeiro com os detalhes.
1: A inflação de maio continuou desacelerando e ficou em 0,58% em relação a abril, quando a taxa foi de 0,67%. Em março, o IPCA, Índice Nacional de Preços ao Consumidor Amplo, apurado pelo IBGE, foi de 0,88%. Mesmo assim, a alta acumulada nos 5 primeiros meses do ano chega a 3,20% e a 4,72% nos últimos 12 meses, ou seja, acima da meta definida pelo Conselho Monetário Nacional, cujo limite máximo é de 4,5%. De acordo com os dados divulgados nesta sexta-feira pelo Instituto, o grupo Alimentos e Bebidas foi o que mais subiu e respondeu por metade do resultado do mês. Depois vem o grupo Habitação, seguido por Saúde e Cuidados Pessoais, como explica o gerente do índice, Fernando Gonçalves.
2: A alimentação no domicílio registrou alta. Um destaque para os aumentos da batata inglesa, do tomate, da cebola e das carnes. Alta no grupo habitação teve influência no subsídio em energia elétrica residencial e foi o principal impacto individual no resultado do mês. Em maio, além da incorporação de reajustes tarifários de concessionárias de algumas áreas do índice, estava vigente a bandeira tarifária amarela, com acréscimo na conta de luz de R$1,885 a cada 100 kWh consumidos. Em saúde e cuidados pessoais, o destaque fica com os artigos de pessoal no plano de saúde.
1: O único grupo com queda em maio foi transportes, devido ao recuo nos preços do etanol, óleo diesel e gasolina. O gás veicular foi o único combustível com alta em maio, depois de uma queda em abril. A inflação para as famílias com renda de até 5 salários mínimos mensais também recuou em maio na comparação com abril. A taxa ficou em 0,65%. Abaixo da observada no mês anterior, de 0,81%. No ano, o INPC, Índice Nacional de Preços ao Consumidor, acumula alta de 3,36% e nos últimos 12 meses, de 4,42%, acima dos 4,11% registrados até abril. Da Rádio Nacional no Rio de Janeiro, Cristiane Ribeiro.
0: Saúde dos mares piora, desregula o clima e ameaça a costa brasileira. O Samuel Gauri nos traz todas as informações.
3: A terceira avaliação global dos oceanos, divulgada recentemente pelas Nações Unidas, traz um alerta grave. A saúde dos mares está piorando rapidamente, com impactos diretos na economia e na segurança do Brasil. O pesquisador marinho Ronaldo Cristofoletti é um dos autores do relatório. Em entrevista à ONU News, ele destacou o degelo na Antártica e os impactos para o Brasil.
4: Os últimos 4 anos são recordes de degelo na Antártica. E aí, isso influencia drasticamente toda a sociedade brasileira, porque a gente está falando de mais água no oceano e uma desregulação da relação do oceano com a atmosfera, que faz alterar as frentes frias. Frente fria regula o clima no Brasil, regula o agronegócio, regula o ciclo de chuva.
3: Segundo o relatório, por causa do degelo dos polos, a taxa de elevação do nível do mar aumentou mais de 50% nos últimos 4 anos, chegando a 4,3 milímetros por ano. Esse fenômeno ameaça os mais de 8 mil quilômetros da costa brasileira e suas capitais. Algumas regiões já vivenciam uma erosão costeira, segundo Cristofoletti. Outro ponto importante, a relação entre a umidade da Amazônia e as frentes frias vindas da Antártica está sendo alterada por causa desse degelo. De acordo com o pesquisador, a mudança potencializa desastres climáticos, como os vistos recentemente no Rio Grande do Sul e na região sudeste. O estudo destaca ainda que, nos últimos 4 anos, triplicou o número de espécies animais marinhas com microplásticos dentro do corpo. Além disso, 56 substâncias farmacêuticas foram detectadas no oceano, seja pelo descarte inadequado, seja pela excreção na urina das pessoas na rede de esgoto. Ronaldo Cristofoletti avalia a situação.
4: A gente passa a ter um impacto de poluição por esgoto, por fármaco, por plástico, que está afetando todo o ambiente. E isso conecta com o oceano que regula o clima. Porque quando ele está poluído, por todas essas fontes de recursos, é como se ele tivesse intoxicado. Um oceano que não está bem, ele não está com saúde para regular o clima.
3: O relatório destaca que o investimento em ciência é vital para que o Brasil e o mundo possam enfrentar a crise climática e garantir a segurança alimentar. O pesquisador lembra que o fundo do mar, que é menos conhecido que a superfície da Lua, pode ser o tema de parte desses estudos. Cristofoletti ressalta que, nas profundezas dos oceanos, pode haver matéria-prima para novos remédios, além de minerais raros para novas tecnologias. E a exploração só pode ser sustentável a partir do conhecimento científico desse potencial. Da Rádio Nacional em Brasília, Osama El Ghauri.
0: Inflação desacelera e fica 0,58% no mês de maio. Os detalhes com Cristiane Ribeiro.
1: A inflação de maio continuou desacelerando e ficou em 0,58% em relação a abril, quando a taxa foi de 0,67%. Em março, o IPCA, Índice Nacional de Preços ao Consumidor Amplo, apurado pelo IBGE, foi de 0,88%. Mesmo assim, a alta acumulada nos cinco primeiros meses do ano chega a 3,20% e a 4,72% nos últimos 12 meses, ou seja, acima da meta definida pelo Conselho Monetário Nacional, cujo limite máximo é de 4,5%. De acordo com os dados divulgados nesta sexta-feira pelo Instituto, o grupo Alimentos e Bebidas foi o que mais subiu e respondeu por metade do resultado do mês. Depois vem o grupo Habitação, seguido por Saúde e Cuidados Pessoais, como explica o gerente do índice, Fernando Gonçalves.
2: A alimentação no domicílio registrou alta, um destaque para os aumentos da batata inglesa, do tomate, da cebola e das carnes. Alta no grupo habitação teve influência no subsídio em energia elétrica residencial e foi o principal impacto individual no resultado do mês. Em maio, além da incorporação de reajustes tarifários de concessionárias de algumas áreas do índice, estava vigente a bandeira tarifária amarela, com acréscimo na conta de luz de R$1,885 a cada 100 kWh consumidos. Em saúde e cuidados pessoais, o destaque fica com os artigos de pessoal no plano de saúde.
1: O único grupo com queda em maio foi transportes, devido ao recuo nos preços do etanol, óleo diesel e gasolina. O gás veicular foi o único combustível com alta em maio, depois de uma queda em abril. A inflação para as famílias com renda de até 5 salários mínimos mensais também recuou em maio na comparação com abril. A taxa ficou em 0,65%. Abaixo da observada no mês anterior, de 0,81%. No ano, o INPC, Índice Nacional de Preços ao Consumidor, acumula alta de 3,36% e nos últimos 12 meses, de 4,42%, acima dos 4,11% registrados até abril. Da Rádio Nacional no Rio de Janeiro, Cristiane Ribeiro.
0: Durangã. Congresso não pode deixar eleições alavancarem pautas bomba. Priscila Mazenotti com os detalhes.
5: Com pelo menos 9 projetos com alto impacto fiscal em tramitação no Congresso, as chamadas pautas bomba, o ministro da Fazenda, Dario Durigan, pediu aos parlamentares.
6: O compromisso nesse momento é que a gente não deixe o espírito eleitoral, as demandas que aparecem dos diferentes setores, tomarem conta da agenda econômica nacional de modo a prejudicar o país. Então veja, claro que a gente entende que senadores e deputados querem dar respostas às suas bases nesse momento muito importante, definitivo da democracia, mas as coisas são caber nas forças do país, dentro do orçamento do país, então é isso que eu tenho dito.
5: Durigan não descartou recorrer ao Supremo Tribunal Federal se as negociações com o Congresso falharem. Só essas 9 propostas causam um impacto de 111 bilhões de reais em um ano. O ministro completou.
6: Se você somar todo o investimento que o governo federal faz, a gente demora mais de 2 anos para conseguir investir 111 bi. Então não dá para que a gente contrate, sem fonte de recurso, sem compatibilidade com as leis fiscais, um volume desse de despesa ou renúncia de receita nesse momento.
5: O ministro Dario Durigan tem conversado com o presidente do Senado, Davi Alcolumbre, e com outros parlamentares. Segundo ele, nada do que foi aprovado é conclusivo, ou seja, ainda pode ser mudado. Sobre a mais recente pauta-bomba aprovada, a de renegociação de dívida agrícola, Durigan, em entrevista ao programa Alô Alô Brasil, da Rádio Nacional nesta sexta-feira, lembrou que é preciso sim ajudar os produtores que realmente precisam e não a todo o setor, sob pena de se restringir ainda mais o acesso ao crédito. Isso porque os bancos não são obrigados a oferecer dinheiro com limite de juros. Ele ainda chamou os parlamentares à responsabilidade.
6: O Congresso brasileiro é soberano e a tramitação dos temas do Congresso precisa observar esses requisitos mínimos. Ao aprovar uma medida, qual é o impacto que aquela medida vai gerar? Isso pelas equipes técnicas do Congresso. Nem é uma responsabilidade dos senadores eles próprios, a não ser garantir que isso ocorra. E como vai ser lidado com esse problema?
5: A lista de pautas com alto impacto financeiro em tramitação no Congresso vai desde o aumento do teto do Simples Nacional até a ampliação da imunidade tributária de templos religiosos, a criação de benefícios para entidades sem fins lucrativos e os pisos salariais de diferentes categorias. Da Rádio Nacional em Brasília, Priscila Mazenotti.
0: Saúde de Santa Catarina faz tratamento inovador com células-tronco, que pode ser utilizado em larga escala em pacientes com dor crônica. Cadu Reis com as informações.
7: A Saúde Pública de Santa Catarina realizou recentemente um tratamento inovador com um procedimento combinado de medicina regenerativa utilizando células-tronco. A solução foi ofertada no Hospital Governador Celso Ramos, unidade do governo do estado, contemplando uma paciente que sofria com dor crônica há 6 anos, mesmo após uma cirurgia de artrodese. As duas técnicas utilizadas já haviam sido implementadas na unidade separadamente, mas nesta oportunidade elas foram aplicadas de forma simultânea pela primeira vez. Responsável pelo procedimento, o médico especialista em tratamento da dor e medicina regenerativa, Dr. Felipe Lampa, detalha.
8: Essa paciente já não era mais um caso para uma intervenção cirúrgica propriamente dita e também as medidas conservadoras não estavam dando conta. Então, nós propusemos esse tratamento combinado, no qual a gente faz uma radiofrequência pulsada do nervo e isso faz com que diminua a dor sentida pela paciente. E além disso, como método inovador, nós combinamos o aspirado de medula óssea, no qual a gente retira células mesenquimais, que antigamente eram conhecidas como células-tronco da medula óssea, e deposita diretamente nesse tecido inflamado, nesse tecido danificado. Isso foi inédito. Eu desconheço algum outro lugar do SUS, algum outro hospital que realize essa técnica combinada. As células exercem tanto um efeito imediato no que se refere à analgesia, ou alívio da dor, a diminuição do processo inflamatório, mas ela, sobretudo, tem um efeito que se dá ali a médio e longo prazo. Ela promove uma analgesia e uma recuperação duradoura.
7: A combinação das técnicas tem potencial para ser utilizada em larga escala e apresenta benefícios em relação a outros procedimentos, como avalia o médico especialista em tratamento da dor, Dr. Felipe Lampa.
8: Primeiramente, ele não ocupa leitos de enfermaria nem de UTI do hospital. O paciente vem e sai no mesmo dia. Ele já entrega um resultado imediato e, além disso, o paciente não sofre nenhum corte, né? É um procedimento minimamente invasivo, o paciente já sai caminhando e, além disso, ele representa um custo muito baixo para o hospital e para o estado. Isso é muito superior ao tratamento convencional, porque a gente não usa corticoide, que tem inúmeros efeitos colaterais. Nós já dispomos de conhecimento técnico-científico necessário para implementar isso em larga escala. Bastaria aí ajustar algumas questões operacionais para que a gente possa oferecer esses procedimentos ao maior número de pessoas possíveis aí na assistência pública. Poderia usar isso para tratar inúmeras causas, né? Então, uma artrose de joelho, problemas lombares, problemas cervicais, problemas do quadril, todas essas patologias se beneficiariam da utilização dessas técnicas.
7: A implementação do tratamento combinado em larga escala depende de um processo de formalização do procedimento para oferta regular via Sistema Único de Saúde. De Florianópolis, da Rede de Notícias Acaerte, Cadu Reis.
0: Seguimos com mais informações aqui na nossa programação. Falamos agora sobre o Senai, que promove mutirão profissional com mais de 7 mil vagas em cursos técnicos. E os detalhes com Carol Denardi.
9: Ocorre neste sábado, dia 13, o segundo Arena Senai. O evento será realizado em 20 cidades do estado e abre as inscrições para mais de 7 mil vagas gratuitas em cursos técnicos. O gerente de educação profissional do Senai Santa Catarina, Rômulo Azevedo, dá os detalhes de como vai funcionar.
10: A Arena Senai é um evento feito para quem ainda está descobrindo o que quer ser no seu futuro. É um evento destinado para jovens que estão no primeiro ano do ensino médio da rede estadual de ensino. Irá ocorrer no dia 13 de junho e o Senai vira um espaço cheio de experiências práticas, onde o jovem pode conhecer mais sobre profissões, testar atividades, explorar diferentes áreas e verificar as possibilidades de cursos técnicos.
9: As vagas passam por áreas como tecnologia, mecânica e moda. O grande diferencial é a vivência prática que o aluno recebe.
10: A Arena Senai, ela vai ocorrer em diversas escolas do Senai aqui em Santa Catarina, no dia 13 de junho, e ela oferece algo essencial, que é a experiência. O estudante ele vai participar de oficinas, ver tecnologias de perto, conhecer projetos e, mais importante, durante o evento, ele pode garantir a vaga em um curso técnico totalmente gratuito com apoio de transporte e lanche.
9: Para participar, o jovem do primeiro ano do ensino médio deve ir ao Senai neste sábado, acompanhado de um responsável. Quem mora em cidades sem o evento também pode se inscrever pelo site do programa. Rômulo Azevedo explica o peso que essa formação tem no mercado de trabalho.
10: Os cursos técnicos são formações práticas que preparam o jovem para o mercado de trabalho de hoje e do futuro. Eles combinam teoria com muita prática, laboratórios em projetos reais e, ao final, o aluno recebe um diploma técnico. O profissional técnico, ele tem uma remuneração no mercado de trabalho bem superior àquele profissional que não tem um curso técnico. E esses cursos, agora na Arena Senai, para esse público jovem, eles são gratuitos para os estudantes aí do ensino médio da rede estadual que estão no primeiro ano. E com certeza vão ajudar esse jovem a entrar mais rápido no mercado de trabalho, empreender ou até começar uma faculdade no futuro com mais experiência.
9: Anota aí na sua agenda. O Arena Senai acontece neste sábado, das 9 da manhã às 3 da tarde. Informações e inscrições no site do Senai. A primeira edição do Arena, em fevereiro, com quase 15 mil vagas, participaram mais de 25 mil pessoas. De Florianópolis, da Rede de Notícias AKERT, Carol Denardi.
0: Bom dia para você. Proposta que cria fundos para o Sul e Sudeste e aumenta repasses federais para municípios será votada na próxima semana. Rita Sardi com as informações.
11: A votação do parecer da PEC 231 na comissão especial que prevê o aumento de 1 ponto percentual no repasse da União para o FPM, o Fundo de Participação dos Municípios, e a criação de fundos constitucionais para o Sul e Sudeste foi adiada para a próxima quarta-feira devido a um pedido de vista coletivo. O parecer do relator, deputado Arnaldo Jardim, do Cidadania de São Paulo, prevê que a União entregue a estados e municípios 53% da arrecadação do imposto de renda, do IPI e do novo imposto seletivo criado pela reforma tributária. Atualmente, esse índice é de 50%. Com a mudança, o FPM passará a receber uma parcela adicional de 1% em março de cada ano, somando-se aos repasses já existentes de julho, setembro e dezembro. Arnaldo Jardim argumentou que o reforço no FPM é vital para as prefeituras.
12: E os municípios há muito tempo pleiteiam essa ampliação, está na hora de reconhecer. Crescentes responsabilidades têm sido repassadas aos municípios e a concentração de arrecadação ainda é no governo federal e nos governos estaduais. Então é justo que se amplie a participação dos municípios. Estou otimista de que a gente possa brevemente deliberar essa questão.
11: Além disso, o texto substitui fundos para o Sul e Sudeste, destinando 1% da arrecadação federal para cada região financiar o setor produtivo local por meio de bancos regionais. Atualmente, só as regiões Centro-Oeste, Nordeste e Norte têm um fundo de desenvolvimento em detrimento das regiões Sul e Sudeste. O presidente da Comissão Especial, o deputado catarinense Valdir Cobalcini, do MDB, estima o valor que as duas regiões passarão a receber com a proposta aprovada.
13: Segundo o cálculo da consultoria da Câmara dos Deputados, cada uma das regiões, a exemplo do que tem o Nordeste, o Norte e o Centro-Oeste, cada um dos fundos, tanto do Sul quanto do Sudeste, algo em torno de 10 bilhões ano a serem divididos por todos os estados, tanto da região Sul quanto da região Sudeste.
11: Os recursos desses fundos serão aplicados prioritariamente em cooperativas, agricultura familiar, pequenas indústrias em municípios de baixa renda per capita nas regiões Sul e Sudeste. De Brasília, da Rede de Notícias Acaerte, repórter Rita Sardi.
0: Hora e vez de indicadores agropecuários.
14: Indicadores agropecuários, com Diego Brião. Soja.
15: Os contratos futuros de soja com vencimento em julho registraram queda nos Estados Unidos na sexta-feira. Na Bolsa de Chicago, a cotação era de US$ 11,13 por bushel ao final do dia. Valor no mercado físico, no Brasil, por saca de 60 quilos. Estado do Mato Grosso, cidade de Sorriso, R$ 106,30. Paraná, Marechal Cândido Rondon, R$ 110. Bahia, região Oeste, R$ 116,50. E Rio Grande do Sul, não me toque, R$ 114 por saca de 60 quilos.
14: Milho.
15: Valores no mercado físico, por saca de 60 quilos. Paraná, Marechal Cândido Rondon, R$ 50. Valor em estabilidade na comparação com a cotação anterior. Mato Grosso, Campo Novo do Parecis, R$ 42. Em estabilidade. E Goiás, Rio Verde, R$ 50. Também em estabilidade.
14: Boi gordo.
15: Em São Paulo, na B3, os contratos com vencimento em junho eram negociados ao final da sexta a R$ 347,60 por arroba. Houve queda de 0,22% no dia. Boi à vista, Mato Grosso, Cuiabá, R$ 341,40 por arroba.
14: Café.
15: Os contratos futuros de café arábica com entrega prevista para julho terminaram a sexta-feira em Nova York, nos Estados Unidos, em elevação. A cotação era, ao final do dia, de R$ 1.724,94 por saca de 60 quilos. No Brasil, na B3, os contratos futuros de café arábica com entrega prevista para julho apresentaram elevação, com cotação de US$ 315 por saca de 60 quilos. Valor no mercado físico do café arábica, tipo 6, por saca de 60 quilos. Minas Gerais, Varginha, R$ 1.570. Bahia, região Oeste, R$ 1.400. E São Paulo, Franca, R$ 1.520.
14: Algodão.
15: Valor do algodão em pluma, por arroba. Mato Grosso, Sorriso, R$ 129,01. Valor em estabilidade na comparação com a cotação anterior. E Bahia, região Oeste, R$ 132,33 em queda.
14: Trigo.
15: Valor no mercado físico do trigo por saca de 60 quilos. Paraná, Marechal Cândido Rondon, R$ 70 em estabilidade. E Rio Grande do Sul, Júlio de Castilhos, R$ 69,50 também em estabilidade.
14: Arroz.
15: Valores no mercado físico, Bahia, região Oeste, R$ 72,50 por saca de 60 quilos em estabilidade. E Rio Grande do Sul, média estadual, R$ 59 por saca de 50 quilos, também em estabilidade.
14: Indicadores agropecuários com Diego Brião, produção Agência Rádio Web.
0: 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Essa foi mais uma edição do Continental News. Eu sigo com você até as 10 da manhã, Continental.
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8:05, 8:05. Continental FM, rádio de todas as gerações. Um bom dia pra você. Vamos lá. Hoje é dia do turista. Pra você que passeia, você gosta de viajar, você gosta de visitar lugares novos, conhecer novas culturas, é bom demais, hein? Hoje tem seleção brasileira, hoje tem Brasil estreando na Copa do Mundo. Hoje, às 19 horas, contra o Marrocos. O menino Ney não joga, né? O adulto Ney, nesse caso, agora, né? Mas a expectativa é que ele esteja disponível pro próximo jogo, próxima partida do Brasil. Então, contra o Haiti e, certamente, contra a Escócia, no terceiro e último jogo da fase de grupos, então. Vamos que vamos! Vem com a gente, 33470131, para você interagir, para você participar, para você mandar o seu alô. Está sempre ligado e conectado com a gente. Obrigado pelo carinho, tamo junto. E a gente começa trazendo Edson Milton, Ellen Casquetou. Temperatura nesse momento aqui na região oeste catarinense. Os termômetros marcando nesse momento a temperatura de 12 graus. Bom dia para você.

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2: Tanta hora pra você aparecer, tanto dia pra você me mandar uma mensagem. Aí você aparece agora.

8h22, Henrique e Juliano ganhando pra gente outro personagem. Rolou por aqui também um Gupene Gabriel 200 por hora. Gustavo Mioto, Princesa, participação de Ana Castela, ainda na época, né? Enfim, vamos lá. 8h23, bom dia pra vocês. Os paraguaios, eu vejo pelas redes sociais, estão muito assustados, né? Depois do revés contra os Estados Unidos, por 4-1, ainda tiveram um gol anulado. Quem inclusive fez o gol do Paraguai foi Maurício. Maurício, ex-internacional, atualmente no Palmeiras, que se naturalizou paraguaio e foi pra Copa. Começou como suplente, começou como reserva, né? Entrou no segundo tempo e fez o gol do time paraguaio. 8h24, bom dia pra você.

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1: Oito horas e 24 minutos, rádio de todas as gerações. Bom dia pra você, bom início de sábado, bom início de fim de semana. Trazendo César e Paulinho, Alma Gêmea. Sucesso bombando aqui nas ondas da Continental.

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1: Luan Santana e Léo Foguete.

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1: 15 minutos faltando para as 9. Dona Lua Santana com Léo Foguete. Você curtiu Belo, Transas e ainda Jorge Matheus, Chonei. 15 faltando para as 9. Bom dia para você. Para você que está trabalhando, para você que está indo trabalhar, para você que eventualmente está viajando, passando pela nossa rodovia, para você que está conhecendo a nossa região. Enfim, um ótimo sábado para você pós-Dia dos Namorados, né? Show de bola. E aí, como é? Curtiu? Foi boa noite? Eu espero que sim. Mas que o Dia dos Namorados não seja especial só em um dia, né? Seja sempre. 15 para as 9.

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2: Quatorze minutos faltando para as 9, rádio de todas as gerações. Essa é a Continental. Um bom dia para você. Obrigado pelo carinho. Desde já, um ótimo fim de semana. Bom descanso, bom trabalho para você que está trabalhando também. Agora tem João Neto e Frederico. Ele não vai mudar.

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1: Que essa manhã tem, Diego?

0: 9:04, fechando todas da primeira hora de sucessos com o Diego Vitor Hugo, Olinda. Zé Felipe, Sua Boca Mente, participação de Ana Castela, 9:04, daqui a pouquinho iniciamos às 10 mais.
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2: E a gente começa com Skank Resposta.

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1: Vinte e dois minutos faltando para as 10. Vamos nós. 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
3: 19 minutos faltando para as 10, a rádio de todas as gerações. Continental FM trazendo a última sequência de hoje. Zezé de Camargo e Luciano cantam Eu Te Amo, agora 19, faltando pras 10, já tem o Balança Continental.

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1: Já imaginou acompanhar uma partida de futebol pela visão do árbitro? Essa experiência está cada vez mais próxima da realidade de nós, torcedores. A FIFA vem testando e utilizando câmeras corporais nos árbitros para registrar imagens inéditas de dentro de campo. O recurso permite que o público veja os lances, conversas e decisões sobre a mesma perspectiva de quem conduz o jogo. Além de oferecer imagens exclusivas para transmissões, também permite análises. E a tecnologia ajuda a explicar determinadas marcações, aumentando a compreensão sobre o trabalho da arbitragem. Eu sou Melina Calduro, de Nova Jersey, diretamente para a Caerte em Campo.
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bem, 10 horas 3 minutos. 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

Muito bem, são 10 horas 4 minutos. Bom dia para vocês, meus amores do rádio. Eu, Silvana, estou chegando nesta manhã de sábado, hoje, 13 de junho de 2026, né? Para quem acredita em santo aí, hoje é dia de Santo Antônio. O dia do santo casamenteiro, para você fazer aquela promessa aí, né? Você que está sozinho, sozinha, quer encontrar um grande amor na sua vida. O pessoal fala aí, né, que Santo Antônio é o santo casamenteiro. Então, bora lá fazer a sua novena, a sua promessa, não sei como é que funciona isso, né? Sua simpatia, deve ser isso. Eita, e ontem foi um dia dos namorados, né? Pra você aí, né, que tem namorado, tomara aí que tenha aproveitado legal, que foi um dia legal pra vocês todos, né? Isso, quem não teve namorado aí, quem não tem, né, deitou na cama sem chifre e acordou sem chifre também. Nem todo mundo é assim, né? Isso mesmo, nem todo mundo é assim. Tem os casais maravilhosos aí, né, que se respeitam, bacana demais. É só brincadeira, né? 10 horas 5 minutos, você participando da nossa programação hoje, já sabe que concorre a prêmios, né? Então, manda aí seu WhatsApp 33470131, participe conosco, faça a festa musical aqui da Continental com a gente, viu? E tem música aqui, olha só, vamos ter música sertaneja, música de bandinha e a música gaúcha para deixar o seu sabadão daquele jeito.

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1: Muito bem, 10 horas 23 minutos. Grande beijo aí pra vocês na sintonia aqui do Balança Continental, edição de sabadão, né? É um prazer tê-los conosco até o meio-dia. Nós seguimos aí a nossa programação com apoio publicitário do restaurante Madame Gourmet aqui de Coronel Freitas. 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E para você também que, né, está precisando aí de um atendimento com uma psicóloga, entre em contato com a Liliane aqui da rádio, que ela atende você com todo amor e carinho. E eu quero mandar um abraço especial agora, sabe para quem? Olha só, para a galerinha de Santo Antônio do Pinhal. Pensa no almoço, Lili. Ontem, aquele almoço colonial com brodo. Um brodo com queijo, pão torrado, polenta sapecada, salame frito, alface, não, e ainda vinho. Olha só, foi aquele almoço saboroso, gostoso demais. Quero mandar um abraço aí pro Ferrari, ali da linha de Santo Antônio do Pinhal, Águas Frias, e também pra Tela, pra Maristela, que foi ela que preparou aquele almoço gostoso demais, né? Nós tivemos o prazer de conhecê-las pessoalmente. E ainda por cima, ganhamos uma sobremesa para levar para casa. Banana abóbora. Pensa só que delícia! É, e o Ferrari ali de Santo Antônio do Pinhal convida a galerinha, né? Pro dia... Vai ter festa ali na comunidade de Santo Antônio do Pinhal. Deixa eu ver aqui o dia que tem aqui, né? 12 de julho. É, em Santo Antônio do Pinhal tem missa, churrascada, bingo. E à tarde tem matinê com Alex Dias, né? Só você fazer a reserva aí, participar e comemorar com o pessoal da comunidade de Santo Antônio do Pinhal. Provavelmente eu estarei presente nessa festa, porque também à tarde eu quero dançar, é, e comer aquele churrasco saboroso demais. 10h27, que alegria tê-los conosco até o meio-dia. Nós seguimos nossa programação. Lili, tem sorteio hoje, né? Vai ter sorteio do que, Lili? Fala pra mim aí, pros nossos ouvintes. O Vale Almoço, do Madame Gourmet, ou Vale a Marmita, né? E ingressos também para o cinema? Isso, ingressos para o cinema, pra você curtir com o seu amor. Pensa que legal, hein? É só você comprar a pipoca aí, né? E o que você deseja tomar, e o ingresso já está pago pra você levar aquela pessoa especial com você. Bora de música, daqui a pouco eu volto.

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2: Muito bem, 10 horas 29 minutos. Bom dia, meus amores do rádio. Até meio-dia eu estou aqui para te fazer a melhor companhia do rádio. A rádio de todas as gerações. Continental FM. É o sucesso da música de bandinha e tem também a música gaúcha e a música sertaneja. É Céu e Cantos, Anel de Brilhante.

Muito bem, 10 horas 44 minutos. Deixa eu baixar o retorno aqui, né? Oi! Agora sim, como é que vocês estão aí? Tudo certinho com vocês? Eu e a Lili estamos aqui curtindo música boa com vocês, tomando aquele chimarrão gostoso e aqui contando, né? Estamos contando como foi os dias dos namorados. A Liliane contando aqui pra mim e eu, como não tenho... Ai, meu Deus. Como não tenho namorado, né? Adivinha, Lili? Eu fui voar as gadeinhas. Da volta de carro, né? Isso aí. Quem diz que não pode, né, Liliane? Quem diz que a gente não pode? Hoje é dia de Santo Antônio. Então, ó, pra você que acredita em santo casamenteiro aí, né? Você que quer ter um romance, faça... É simpatia que fala, né? Simpatia, isso mesmo. Eu não sei nenhuma, senão eu ensinava vocês. Se alguém souber uma simpatia de Santo Antônio, manda pra cá, que daí eu divulgo aqui na rádio. Tá bom, galerinha? Grande beijo pra vocês, só brincadeira, viu? 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Gratuitamente, só leva a pessoa que você quer junto com você e pronto! Bora mandar alô para os nossos ouvintes que estão curtindo a nossa programação aqui. Deixa eu mandar um beijo especial para quem aqui? Para a Kate. Oi, Kate, tudo bem? Um beijo aí pra Dona Geni, que está na sintonia. Cadê a Dona Geni, que está sempre com o radinho ligado? E ela me cobrou sábado passado, Lili. Como é que Silvana não mandou música pra mim? Fui lá no salão de beleza da Sil e a Dona Geni estava lá e disse, ó, você não mandou música pra mim, eu vou te pegar. E eu estava ouvindo você. Beijos, Dona Geni, pra você, pro seu esposo Luiz, pra Kate, que está lá em outra cidade, longe daqui, curtindo a Continental. Grande beijo, Kate. Tem também aqui, vamos ver aqui, a Rose de Fernando Machado. Gostaria de ouvir uma música de João Mineiro e Marciano. Também, deixa eu ver aqui, quero participar dos sorteios. Claro que sim, minha linda, está no sorteio já, tá bom? Bora lá que tem mais alô aqui, quero mandar um alô especial.

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1: Bora aí mandar um alôzinho especial. Deixa eu ver aqui o Everton Araújo, que está curtindo a Continental. Beijos, Everton. Obrigada aí por estar conosco, acompanhando a nossa programação. A melhor companhia do rádio, com toda a certeza. Bom fim de semana. Tem mais aqui a Kelly Orso, a Kelly, deixa eu ver quem mais aqui. A mamãe que está curtindo também. Olha só que bacana, deixa eu ver aqui, ó. Já vou falar, a mamãe Dolores. Oi, Kelly, pra você e a sua mãe, receba aquele abraço gostoso, grata aí pela recepção de sábado aí na sua comunidade. Ganhamos até caneca da Kelly, né? Isso mesmo, beijo pra você, obrigada por todo o carinho. Ela mandou um recadinho aqui, ó, pense numa locutora maravilhosa. E eu subi, Kelly, 3 degraus agora. Bacana, a gente fica feliz quando a companhia da gente, né, vale a pena, e que vocês ficam felizes com a nossa companhia também. É sempre um prazer e uma alegria tê-los aqui conosco, viu? Bora! Dez horas 50 minutos, bom dia!

Ótimo sabadão e vem chegando agora sucesso de bandinha, Porto do Som, 5 dias. E chove, hein? Chove aqui, chove na música.

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1: Muito bem, 11 horas 7 minutos, é o sucesso da música sertaneja, música de bandinha, aqui as bandas do sul, aqui do nosso Brasil, né? As bandas do sul que fazem muito sucesso também. E além disso, temos aí o sucesso da música gaúcha para deixar o seu sabadão daquele jeito. Mesmo que o tempo esteja assim, né? A nossa região aqui emburradinha, tem problema não, a gente segue nossa programação. Você aí na sua casa, no seu trabalho, a gente aqui, né? Fazendo a festa musical do sábado, deixando aí o seu sábado mais animado, mais alegre, porque você sabe, nós temos uma missão para cumprir. E quanto mais a gente ficar feliz, alegre, quanto mais nós ficarmos para cima, melhor é a nossa vida, né? Afinal de contas, é isso mesmo, não tem o que fazer. Sigamos, galerinha, né? Sigamos em frente. Então, tudo bem com vocês? Quero saber como foi o seu dia dos namorados. Quer contar pra gente? A gente aqui, eu e a Lili, estamos dispostos a ouvi-los, a ouvi-las. É só mandar mensagem pra gente contar se foi legal demais. E lembrando que você que participa da nossa programação hoje no 33470131, que é o WhatsApp da rádio, você concorre aí a ingressos para o cinema. Além disso, tem um vale almoço, vale marmita do restaurante Madame Gourmet, aqui de Coronel Freitas. Participe! Olha só, vou passar o endereço para você que está passando por Coronel Freitas, já o madame já está servindo almoço a partir desse horário, né? Vou passar aí o telefone e o endereço. 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Tem marmita também, né? Você pode escolher a sua. Falando nisso, eu vou mandar um alôzinho pras meninas já prepararem a minha marmita, que após aqui, né?

0: 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Pera aí que tem que mandar alôzinho pra galerinha que está participando aqui com a gente. Oi, bom dia, tudo bem? Deixa eu ver aqui. O Luiz Carlos Toffoli ouvindo a gente, né? Com a Alexa também. Grande abraço, Luiz. Boa sorte pra você, viu? Está no sorteio já, ó. Ele mandou aqui, ó, o site da rádio, um aparelho de som, a Alexa e o celular, tudo na sintonia. Tá vendo aqui, Lili, ó? O Luiz Carlos Toffoli. É.
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0: Muito bem, bom dia.
2: Bom
0: oi.
2: Bom dia.
0: Bom dia.
2: Ivana, sou Maria do Carmo dos Santos, aqui do Floresta 2, quero participar do sorteio da Madame Gourmet.
0: Claro que sim. Grande abraço, Maria do Carmo. Boa sorte pra você, viu? Peraí que tem mais aqui. Oi, a Luzia de Bortoli, gostaria de participar do sorteio do Vale Almoço do Madame Gourmet. Claro que sim, Lu. Beijos, boa sorte pra você.
3: Bom dia, Silvana, tudo bem? A Carmen Piovesão, quero participar da marmita do restaurante Madame Gourmet. Obrigada, um abraço e um bom dia.
0: Bom dia, boa sorte pra você, Carmen. Um abraço. Olha só, tem o Sadi também aqui de Coronel Freitas, curtindo a Continental. Manda abraço para todos os ouvintes, amigos e para a galerinha da Conte também. Beijos! E eu recebi um bom dia com alegria, com a xícara e o pratinho do Brasil, porque hoje tem jogo da seleção brasileira, hein, galera? 19 horas, né, com Marrocos, Brasil estreia a sua primeira partida na Copa Mundial, né? Vamos lá, então, eu vou assistir vocês. Vamos lá assistir junto da Copa? Bora lá assistir o Brasil, né? Boa sorte pra nós, tomara! E a dona Rosalina Dalpisol estava de aniversário ontem, no Dia dos Namorados. Dona Rosalina, receba o nosso abraço carinhoso, um abraço bem apertado aqui da Sil, beijos, e que a senhora possa ser muito feliz. Eu acredito que um dia desses eu vou conseguir passar aí na sua casa, fazer uma visitinha legal pra senhora, dar aquele abraço, tá bom, dona Rosalina? Beijo, ela que todo dia me manda aí bom dia no WhatsApp da rádio, manda boa noite pra mim, com muito carinho sempre, né? Às vezes aí eu respondo um pouquinho depois, mas...
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0: Muito bem, 11 horas 32 minutos. Fechamos aí na nossa programação agora ali com Nativos, que é um beat de casamento. Bom dia pra vocês na sintonia. Você que participa da nossa programação hoje concorre aos nossos prêmios. Bora lá que tem mais participação. A gente vai ouvir agora nossa ouvinte. Oi, bom dia.
1: Bom dia, Silvana.
0: Bom dia.
1: Tudo bem?
0: Tudo bem.
1: É Judite Nedizuka, de Três Palmeiras e Coronel Freitas.
0: Uhum.
1: Quero participar do sorteio do Vale Marmita, do Vale Almoço, da Madame Gourmet.
0: Vai, beleza.
1: Obrigada se for atendida. Um abraço.
0: Outro, meu amor. Obrigada aí por estar conosco aqui na Continental, Judite. Aquele abraço, boa sorte pra você. Tem a Maikele Milani também de Rui Barbosa participando com a gente do sorteio do Madame Gourmet. Oi. A Marisa de Paula também de Rui Barbosa, olha, que participa do sorteio do restaurante Madame Gourmet. Boa sorte para vocês, lindas. Obrigada por estarem conosco aqui na Continental FM, a rádio de todas as gerações. A Sandra Giacomel de Coronel Freitas também participando conosco do sorteio. Boa sorte. A Cleci Ávila também do bairro São Francisco está participando com a gente. Boa sorte, Cleci. Obrigada pela audiência, pelo carinho, tá bom? A Sofia Gomes Casagrande. Oi, Sofi. Quero participar do sorteio do Madame Gourmet. Grande abraço. Obrigada aí pela companhia. De uma música do... Deixa eu ver aqui, ó. Esperando na Janela, Cogumelo Plutão, né? Beleza. Bora lá. Oi, tudo bem com você? Tudo certo?
2: Bom dia, Silvana.
0: Bom dia. Aqui
2: é Gilberto Guarani, do bairro Miranda.
0: Tudo bem, Gilberto? Tudo certo.
2: Quero
0: por aqui
2: participar do sorteio do almoço da Madame Gourmet. Abraço, boa, tudo de bom e que Deus te abençoe.
0: Amém. Para vocês também, boa sorte, bom final de semana. A Clarice Tucci, do bairro Grambel, também participando com a gente. Boa sorte. A Edith Sajorato também. Grande abraço, Edith. Tá no sorteio já, viu? Obrigada por estar conosco. O Deolir de Borto, aqui de Coronel Freitas, também participando do sorteio do Madame Gourmet. Obrigada pela audiência, pelo carinho de todos vocês que estão sempre ligadinhos, conectados aqui na Continental. Até o meio-dia tem o sucesso da música de banda, a música gaúcha e também a música sertaneja.
3: Eu sou Neuza Siqueira, do Monte Alegre. Gostaria de participar do sorteio dos prêmios do Mercado Gourmet.
0: Beleza.
3: Do restaurante Gourmet.
0: Sim, com
3: Agradeço
0: certeza.
3: Se for atendido.
0: Grande abraço, Neuza. Obrigado por estar conosco aqui na Continental, a rádio de todas as gerações. Quero mandar mais um abraço especial aí, né, pra Tela, pra Maristela e também pro Ferrari ali da linha Santo Antônio do Pinhal, que a gente teve ontem ali, né, com eles. Foi maravilhoso. Lembrando daquele brodo gostoso agora aqui, né? Vai chegando meio-dia, dá uma fome na gente. E eu tô lembrando daquela comida de ontem, gostosa demais.

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Muito bem, 11 horas 59 minutos. Bom dia pra vocês, ligadinhos, ligadinhas aqui na Continental FM, a rádio de todas as gerações. E nós aí estamos chegando quase ao finalzinho da nossa programação aqui da Continental de hoje, né? Daqui a pouco tem o nosso colega de Cavioli também te fazendo companhia até o final da tarde. Com toda certeza, uma companhia bacana também. Grande abraço aí para nossa colega, a Jucimara Alberton, amiga nossa da Continental, sempre curtindo nossa programação, está participando com a gente. Claro que sim, amiga. A Jucimara Alberton está no sorteio também, viu? Boa sorte para você. E a gente, então, vai com os nossos comerciais. Na sequência, a Liliane já está preparando o sorteio. Eu faço o anúncio de quem foi o vencedor ou vencedora de hoje, valeu? Daqui a pouquinho, fique ligadinho.

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5: Muito bem, pontualmente, meio-dia. Obrigada aí pela audiência de vocês. Agora, daqui a pouquinho, né, já sai o sorteio. A rádio de todas as gerações.

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Abraços aí a Eliane Padilha na sintonia.

Muito bem, vamos ao sorteio então. A Liliane Jabi passou aqui, o vencedor, ou a vencedora do Maldani Gourmet hoje do almoço, né? Vale almoço. Final de telefone 3273. Luiz Carlos Toffoli, então pode passar aqui na Continental, retirar o seu valezinho. E o par de ingressos, quem faturou então foi a dona Geni Marchiori, ingressos para o cinema. 6604, né? A Cátia e ela participaram aqui, pode retirar então o ingresso para o cinema aqui na Continental FM, na rádio de todas as gerações. Meus amores, foi um prazer tê-los e tê-las comigo até este momento. Vou mandando meu beijo especial para vocês, meus desejos de um ótimo final de semana a todos e a todas. Bora torcer para o Brasil hoje às 19 horas, né? Vamos lá, tomara que o Brasil aí faça os gols e saia na frente aí. Beijos, tchau, tchau!

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sabadão pra todo mundo, bom fim de semana. Você tá aqui na Continental FM com seu amigo de Cavinholi. Vamos juntos até as 5 horas com muita música bacana no clima do seu final de semana. Tudo bem por aí? Tudo certo? Tá em casa, descansando, almoçando, curtindo a programação? Muito obrigado pela sua sintonia. Aumenta o volume do seu rádio que o nosso encontro começa com uma hora diretaço só de músicas sem intervalos comerciais. E para começar bem o nosso encontro desse sabadão, 1991, essa música tava no primeiro disco de vinil da dupla Zezé de Camargo e Luciano, né? Essa música é bacana demais. Aumenta o volume aí pra curtir Entre Ele e Eu.

0: obrigada.
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Edgar Azevedo, criado por vó, na programação especial de sábado da Continental FM. Tá tudo bem por aí? Tudo certo? Que bom saber que você tá aqui ouvindo a programação nesse final de semana, curtindo essa rádio maravilhosa com seu amigo de Cavignoli. O intervalo é rapidinho, eu volto já na programação. Sai daí não!

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Para você ligado aqui na Continental FM de Cavinholi, por aqui com muito prazer, levando até você onde você estiver a melhor seleção de músicas do seu rádio. Tem clássico no programa de hoje, ou de Cavinholi? Claro que tem. Aquela música para você matar saudades. Lançamento também tem por aqui e as músicas que são sucesso no Brasil inteiro. Você confere nessa tarde aqui na Continental FM. Aumenta o

Isso é segredo, viu? E nunca vai saber.

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0: Israel e Rodolfo, hoje não, na programação de sábado da Continental FM. Essa música é bacana, hein? Que musicão pra deixar o nosso final de semana daquele jeito que nós adoramos. As melhores músicas na programação Continental FM.
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Olá, aqui estamos juntos para continuadamente meditar sobre o que está escrito em Apocalipse 11, 6, 7, 5, 6, 7, 8, que diz: se alguém pretende causar-lhe dano, foi dado de sua boca devorar os seus inimigos. Sim, se alguém pretender causar-lhe dano, certamente deve morrer. Elas têm autoridade para fechar o céu, para que não chova durante os dias em que profetizarem. Têm autoridade para também estar sobre as águas, para convertê-las em sangue, e bem como para ferir a terra com toda sorte de flagelo, tantas vezes quanto quiserem. Quando tiverem então concluído o testemunho que devem dar, a besta surgirá do abismo e vai pelejar contra ela e as vencerá e matará. Os seus cadáveres ficarão estendidos nas praças da grande cidade, que espiritualmente se chama Armagedom, Egito, onde também o seu Senhor os crucificará. Portanto, prezado 20, a sequência da Bíblia, do Velho e Novo Testamento, como que foi os 1260 anos que o poder estava dominando sobre a terra, e os últimos literais 3 anos e meio, como foram que aconteceram. Portanto, é muito interessante nós ter o conhecimento sobre esse fator. A história nos conta como isso aconteceu, e neste momento eu quero te deixar algo com a certeza de que você pode compreender o conteúdo bíblico usando o que a Bíblia fala, profetizado em Apocalipse, o que a história vem confirmando do que aconteceu, e futuramente também o que é que vai acontecer, para que, concluindo o planeta Terra, chega o momento da adoração, que devemos escolher a quem devemos adorar, de que lado devemos estar, que aqui está o caminho. Período que Velho e Novo Testamento ficaram escondidos, retidos por um poder religioso, quando ele veio à tona, o que foi que ele fez e como essa tarefa vai ser concluída no planeta Terra. E eu te espero no próximo momento de meditação.

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1: Simbora, turminha do bem, excelente sabadão pra todo mundo de Cavinholi por aqui na programação Continental FM. E aí, tá tudo bem com você? Tudo certo nesse sábado? Me conta tudo, não me esconda nada. Você tá em casa aí? Tá dando uma geral na casa? Exatamente, a mulherada aproveita final de semana, né? Pra dar uma ajeitada no lar. Isso, trabalha a semana inteira, jornada dupla, não é isso? É, as mulheres são guerreiras, é verdade. A gente deve muito às mulheres, porque nós homens, sem as mulheres, nada seríamos. Obrigado, mulher, por você existir em nossas vidas. Continua pra você a tarde da Continental FM.

0: Marília Mendonça, eu sei de cor pra você na programação de sábado da Continental FM, no clima do seu final de semana. Tudo bem por aí? Tudo certo? Que bom saber que você tá aqui ouvindo a melhor programação do Brasil. Um intervalo bem rapidinho e eu volto já, fica aí.
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2: Continental FM, 1h45.
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5: Um excelente sabadão para você que tá ligado aqui na programação Continental FM, tá trabalhando aí. Abraço para você nos bares, restaurantes, lanchonetes, pessoal das panificadoras, padarias também estão curtindo a rádio e a turma boa aí das lojas do centro curtindo a rádio. Muito obrigado, você tá ligado aqui na Continental FM. Essa rádio tá com tudo e não tá prosa. Tá todo mundo ligado aqui na programação. Que coisa boa. Aumenta o volume, essa música é bacana demais.

0: Valeu, parabéns.
1: Obrigado, Zeca. Prazer é nosso. Amando você. Muito obrigado por tudo, meu amigo.
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0: Simone Mendes e Detalhe Bobo pra você na programação da Continental FM desse sabadão. Tudo bem por aí? Tudo certo? Conta-me tudo, não me esconda nada. Como é que tá a vida nesse sábado? Expectativa pro final de semana? Espero que sejam as melhores possíveis.
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3: Nova York já está em clima de festa para a estreia da seleção brasileira no Mundial de Futebol que acontece hoje, que é um dia muito especial, já que é dia de Santo Antônio, o santo de devoção do eterno Zagallo, um dos maiores vencedores da história da seleção brasileira. No último treino, antes do encerramento da preparação, que aconteceu nesta sexta-feira, Carlo Ancelotti repetiu exatamente a mesma formação utilizada nos trabalhos anteriores, que pode ser um sinal claro de que ele já definiu os 11 titulares para estreia. Quanto ao Neymar, a situação dele segue cercada de expectativa da torcida, já que ele ainda se recupera da lesão na panturrilha e ficará no banco de reservas nessa estreia. Eu sou Melina Calduro, diretamente de Nova Jersey.
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0: Zanetti Cristiano, pulando o muro, fechando 10 músicas sem intervalos comerciais no seu sabadão, você sabe. A Continental FM toca muito mais músicas pra você no seu rádio. Tá tudo bem por aí, tudo certo onde você estiver, muito obrigado pela sua sintonia. Você aí nas lojas, trabalhando nesse sabadão, pessoal dos postos de combustíveis, amigos dos bares, lanchonetes, em todo lugar o pessoal tá ouvindo aqui a programação Continental FM. Intervalo bem rapidinho, eu volto já, fica aí.
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1: Continental FM, 2h44.
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1: Uma excelente tarde para você de sabadão. De Cavinholi por aqui com muito prazer nos estúdios da Continental FM com um cafezinho do lado. Cafezinho tá gostoso hoje. O pessoal que preparou o café aqui deixou do tipo fortinho, gostosinho, quentinho. Faltou um leitinho, é verdade, mas tudo bem, né? Fazer o quê? Na segunda-feira a gente providencia um leite gostoso para colocar esse cafezinho. E você já tomou o seu café da tarde? Ainda não? É, então toma aí, né? O café ele revigora as energias, né? Para de repente essas jornada aí nesse sabadão para você que tá trabalhando. Bora, continua para você a melhor programação do Brasil. Essa música é linda demais.

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0: Continental FM, a rádio que encanta. São 45 anos, levando muita música boa pra você na programação, ditando moda, fazendo ritmo em Santa Catarina. E essa música é maravilhosa, essa música é demais. E eu espero que você esteja aí curtindo a nossa programação onde você estiver, tá bom? As melhores músicas desfilam por aqui na programação da Continental FM. Intervalo bem rapidinho, eu volto já, fica aí.
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1: Uma excelente tarde para você. Simbora na melhor programação de Santa Catarina, de Cavignoli por aqui, com muito prazer, comandando a nave, levando até você onde você estiver a melhor seleção de músicas do Brasil. Os clássicos para você matar saudades, as músicas que marcaram, né? Os maiores artistas sertanejos do Brasil e os artistas internacionais de todas as gerações, você curte aqui na programação da Continental FM. Aumenta o volume que continua.

0: Essa música é linda, né? Da Ana Castela. É que eu não te esqueci. Nossa, coração latejou agora. Bateu forte com essa música aí. Ai, ai, ai, que saudade daqueles amores que prometeram tudo e não deram nada. Música linda pra você na programação de sábado da Continental FM.
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0: Essa música é bacana demais pra você na programação Continental FM, tocando pra você onde você estiver. A melhor programação do Brasil. Eita, programação boa. Tem sucesso na programação? Claro que tem. Tem flashback? Tem também, né? Nesse misto de coisas boas, não podemos deixar para trás as músicas que marcaram as nossas vidas. Grandes duplas do passado, né? Grandes músicas, canções que foram eternizadas lá atrás. A gente vai deixar de fora? Claro que não. A gente traz para você aqui na programação da Continental FM. É por isso, não espalha para ninguém. Mas é por isso que a nossa audiência vem crescendo cada dia mais. E a gente deve tudo isso a você, ouvinte Continental FM. Obrigado pela sintonia.
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1: 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Ah, peguei você ouvindo a Continental FM no seu sabadão. Muito obrigado pela sua sintonia, tá bom? Onde quer que você esteja, pra você um excelente sábado.

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0: Taça Brasil, esse clássico de 1996, pra você matar saudades com Copacabana Beach. Eu me lembro desse verão de 1996. Litoral fervia de gente, né? Todo mundo lá curtindo o verão, né? E as delícias do verão, que é sol, praia, bronzeador. O que mais tem no verão? Tem milho verde, não tem? Tem. E aquele tal de churros. Uma delícia! E essa música tem bem esse clima de verão, né?
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Fala, turminha do bem, ótimo sábado pra todo mundo, de Cavinholi por aqui com muito prazer na Continental FM. Eita, rádio boa, levando pra você até o seu rádio, onde você estiver, né? Ouvindo a gente aí no rádio físico, você pela internet. Muito obrigado pela sua sintonia, um ótimo sábado pra você. Aumenta o volume, tá começando, só toca som.

0: Essa música é linda, do Henrique Juliano, Seja Ex, pra você na programação do Só Tocas Top do Sabadão da Continental FM. Essa música é linda demais e você curte aqui na programação número 1 do seu rádio.
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0: Essa música bacana do Hugo Guilherme, Meu Número, pra você na programação do Sotocas Top desse sabadão, pra dar aquele clima bacana aí no seu sabadão, deixar o seu final de semana muito mais legal com essas músicas que inspiram você. E aí, sabadão, vai ficar em casa? O que você vai fazer hoje? Vai pegar a estrada, viajar? Amanhã é domingão, né? Aproveita aí que você tá de bobeira com esse tempo aí e dá uma viajada pelo Brasil aí, vá de repente ver aquela pessoa que faz tempo que você não vê, né? Um parentão aí que tá lá longe, com saudade de você. Intervalo rapidinho, a gente volta já.
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1: Todo casal passa por essa história aqui. 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

Pra fechar muito bem a edição de hoje, Matheus e Cauã, Meu Silêncio com a Simone Mendes, fechando a edição de hoje do Sotocas Top desse sábado. De Cavignoli fica por aqui, beijo no seu coração, muito obrigado pela sua sintonia. Ótimo fim de semana pra você. Tchau, turma.

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2: Olá, aqui estamos juntos para meditar um pouquinho sobre Apocalipse 11, de 7 em diante, que diz: quando tiverem então concluído o testemunho que devem dar à besta que surge do abismo, pelejarão contra ela e as vencerá e a matará. E o seu cadáver ficará estirado na praça da grande cidade, que espiritualmente se chama Sodoma, Egito, aonde também o seu Senhor foi crucificado. Então, muito dentre os povos, tribo, língua, povo, nação, contemplaram os cadáveres das duas testemunhas de 3 dias e meio e não permitiram que esses cadáveres sejam sepultados. E os que habitam sobre a terra se alegraram por causa deles, realizaram festas, enviaram presentes uns aos outros, porquanto estes dois testemunhos atormentaram os que moram sobre a terra. Esse período aconteceu no reinado de terror da França, na Revolução Francesa. Ele começou dia 26 de novembro de 1793, quando a França, por decreto de sua Assembleia Legislativa, declarou que não havia Deus, certo? E foi motivo de regozijo para todos os seus habitantes, que durou de 17 de junho de 1797, quando o governo francês anulou o decreto que permitiu novamente a prática da religião na França. E durante esse tempo foi queimada a Bíblia na França, foi como se fosse morta, e todas as igrejas foram fechadas e proibiu-se a adoração de Deus por decreto da Assembleia. Portanto, esses dois testemunhos, Velho e Novo Testamento, das duas testemunhas de luto, que aqui vem falando de Apocalipse 11, é o Velho e o Novo Testamento, e que aconteceu historicamente, literalmente, este período de 3 anos e meio, segundo como Apocalipse profetizava. Pense nisso, e eu te espero no próximo momento de meditação.

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0: Boa tarde, queridos filhos e filhas. Hoje, dia de Santo Antônio de Pádua. Santo Antônio, restaure as feridas da vida emocional e afetiva. Repita comigo, Santo Antônio. Restaure as feridas da vida emocional e afetiva. E juntos, filhos e filhas, vamos rezar, pedindo a Deus nosso Senhor um coração manso e humilde. Mande as suas intenções através do site www.padrereginaldomanzotti.com.br. Em nome do Pai, do Filho e do Espírito Santo. Amém. Amado Jesus, no seu coração sagrado, eu confio minhas intenções nesta tarde. Sagrado coração de Jesus, fonte de todas as graças e merecimentos, onde procurarei, a não ser no tesouro que contém todas as riquezas de vossa clemência e bondade? Onde baterei a não ser a porta do vosso coração, pelo qual o próprio Pai vem a nós e nós vamos a Ele? A vós, pois, Sagrado Coração de Jesus, recorremos e apresentamos a nossa prece no entardecer deste dia. Coloque a sua intenção, seu pedido, seu clamor. Seja na vida afetiva, emocional, em vós, Sagrado Coração de Jesus, encontro consolação quando aflito, proteção quando perseguido, força quando oprimido de tristeza. No teu coração, Jesus, encontro luz quando envolto nas trevas da dúvida. Sagrado Coração de Jesus, que no meu coração os sentimentos sejam iguais aos teus: docilidade, ternura, amor, misericórdia. Doce Coração de Maria, sede a minha salvação. Doce Coração de Jesus, sede o meu amor. Como fruto desta Ave Maria, peça, Jesus, tirai do meu coração todos os sentimentos ruins que não convêm a um discípulo teu. Ave Maria, cheia de graça, o Senhor é convosco. Bendita sois vós entre as mulheres, e bendito é o fruto do vosso ventre, Jesus. Santa Maria, Mãe de Deus, rogai por nós, pecadores, agora e na hora de nossa morte. Amém. O Senhor esteja convosco, Ele está no meio de nós. Ó Deus, por intercessão de Santo Antônio, pedimos a restauração da vida emocional, afetiva. Pedimos, Senhor, a restauração do amor. Que a bênção de Deus recaia sobre a família, sobre as fotos, os objetos e a água. Em nome do Pai, do Filho e do Espírito Santo. Amém. Sagrado Coração de Jesus, eu tenho confiança em vós. Doce Coração de Maria, intercedei junto a Jesus por nós. Amém.
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